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7: 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Nove e 33. 27 graus.

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4: Vinte e sete graus.

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2: Dez e trinta e seis.

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1: 25 graus.

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11 e 34.

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1: Duas e 17.

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Opa, anota aí, hoje é segunda-feira, dia 7 de setembro de 2026, hoje feriado, dia da independência do Brasil, vem comigo sacudindo, tripidando, o rádio mais alegre, que legal, que beleza, que maravilha, Éder Machado, amigão, a partir de agora na tua companhia, eu daqui, você daí, vamos juntos, boa música, a alegria e o clima gostoso do Onda Sertaneja. No ar, a partir de agora, vem aí a mensagem de hoje.

Acredite em seu potencial, confie em seu coração e mantenha o otimismo aceso. Com determinação e uma atitude positiva, você é capaz de alcançar qualquer objetivo. Nunca subestime o poder do pensamento positivo. Ele pode transformar obstáculos em oportunidades e sonhos em realidades. Mantenha seu espírito elevado e siga em frente com confiança. Acredite em si mesmo e no poder da esperança, pois grandes conquistas aguardam por você.

0: Mexe o Doce Legal. Aqui o som é gostoso de Batista Lima. Ouvindo Batista Lima, Mano Moraes e banda Pensando em Você e Companhia da Vaneira. Para tudo aí, você ligado, curtindo a programação Onda Sertaneja, meus brothers.
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0: Todo mundo sintoniza, curte Onda Sertaneja, a sensação do Brasil. Você na internet, nas redes sociais ouviu Ciro de Luca, bons amigos. Daqui a pouquinho tem mais Onda Sertaneja.
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Opa, já estamos de volta, programa Onda Sertaneja, meus queridos. De leste a oeste, de norte a sul, todo mundo se liga, todo mundo curte a melhor programação da nossa rádio. Você nos acompanhando também pelo aplicativo é bom demais. Vamos nós então, alô Ibimirim no Pernambuco, alô pessoal em Lagoa Grande do Maranhão, no Maranhão, Igatu no Ceará, Volta Redonda no Rio de Janeiro, Tacima na Paraíba, Vertentes, Pernambuco, Garrafão do Norte no Pará, Pompéu, Minas Gerais, Maribondo em Alagoas, alô alô Apodi no Rio Grande do Norte, Manuel Ribas no Paraná, Boca da Mata em Alagoas, Gaspar Santa Catarina, Icatu no Maranhão, Santo Antônio do Descoberto e também Cumari em Goiás, Xixeriramobim no Ceará, Feira de Santana na Bahia, Canindé no Ceará.

Recife, Pernambuco e também o pessoal em Agrestina. Todo mundo curtindo. Alô, alô, Maragogi, que cidade bacana no Alagoas. Araguaçu em Tocantins, Jurema em Pernambuco, Junqueiro em Alagoas, Agudo, São Paulo, Padre Bernardo em Goiás, Paraná em Tocantins e também o pessoal em Bagé e Lavras do Sul, no Rio Grande do Sul. Todo mundo ligadaço, curtindo a melhor programação. É o Onda Sertaneja, sempre a gente viaja o Brasil afora. E você tá gostando do programa? Tô feliz demais em ter vocês comigo na melhor audiência, na melhor vibe. Aumente o volume no Onda Sertaneja agora, Momento da Tradição. No programa Onda Sertaneja, Momento da Tradição apresenta André Teixeira, cantor e compositor, natural de São Gabriel. Com 20 anos de carreira no cenário musical gaúcho, André Teixeira iniciou a sua trajetória na música aos 13 anos, participando de festivais amadores, rodeios e, posteriormente, grupos vocais, acompanhando invernadas artísticas de CTGs. Destaque de hoje, no programa Onda Sertaneja, Momento da Tradição, André Teixeira e Grupo Candeia, o fim da picada.

música é boa, o clima é gostoso, os ouvintes na alegria, na sintonia e todo mundo fazendo a festa no bailão. Desde Singularidade pintou no Onda Sertaneja, aqui o bailão é dos bons, guri.

Ernesto Nunes, Casa de Praia, Banda Passarela, Ame Quem Te Ama, Eduardo Costa, Imagina Eu, Cristiano Quevedo, Sistema Antigo, participação especial do Gabriel Belizaro. Assim vamos chegando ao final da edição de hoje do Onda Sertaneja. Muito obrigado pela sua companhia, pelo carinho e pela audiência de vocês que ficaram ligadinhos. Todo mundo vai ficar ligadaço. Daqui a pouco mais um programa líder e campeão de audiência pintando pra você. Éder Machado tá dizendo o seguinte, mulherada, cheguem juntinhas no rádio e sintam-se beijadas. Rapaziada, sintam-se todos abraçados. Gente da gente, um beijo carinhoso, fiquem com Deus, cuide-se.

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3: Tchau, filha.
4: Tchau, pai.
2: Sinto falta das nossas brincadeiras, de como ele cuidava de mim e das histórias que ele me contava antes de dormir.
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1: Ele está chegando. 7:03.
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1: Agora às 7 horas, queridos ouvintes do programa Novo Tempo, Voz da Esperança. 7:06, horário de Brasília, para você conectado conosco nessa manhã de segunda-feira. Hoje a nossa, a tua independência, né? Pelo sangue de Jesus, mas também a independência do Brasil, 7 de setembro. Queremos agradecer nesse momento Deus Todo-Poderoso, Deus Eterno, que fez o céu, a terra, o mar e a fonte das águas. Na comunicação, você já sabe, seu irmão, seu companheiro Nilson Sampaio. Um bom dia para você, todo especial. Que Papai do Céu te cubra de bênção e, acima de tudo, a graça do Senhor te alcance cada dia. Na verdade, nos alcance, né? Esse Deus é bom o tempo todo para nós. Eu quero saudar os irmãos com a paz do Senhor e que essa paz alcance os nossos corações, o quê? Todo dia, toda hora, todo instante, tá bom? Que você tenha, que nós tenhamos uma semana abençoada na presença do Senhor. Que o Deus Espírito Santo seja a nossa base, seja a nossa referência. Por isso nós dizemos em alto e bom tom: até aqui nos ajudou o Senhor, em nome de Jesus. Bom dia, povo de Deus!

Pra você, aquele dia todo especial, tá certo? É bênção pra nós, né? Sem dúvida. É bênção desse Deus tão maravilhoso, que todo dia tem nos alcançado com sua graça e a sua misericórdia. Nossa frase dessa manhã, uma frase toda especial pra você, pra nós adorarmos, de Billy Graham, diz assim, ó: dobre o joelho e ore até que você esteja, né, na presença do Senhor. Dobre o joelho, os joelhos, né, e ore até que você e Deus sejam amigos íntimos. Olha aí, que nós sejamos realmente amigos, tenhamos intimidade com o Papai do Céu. Dobre os joelhos, querido ouvinte, e ore até que você e Deus sejam amigos íntimos para sempre. Como é que acontece essa intimidade? Através da oração, tá bom? Então você, nós somos chamados todo dia a buscarmos o Senhor de manhã cedo. Por isso nós oramos assim, ó: Pai nosso que está no céu, santificado e exaltado seja o teu nome, Deus amado. Obrigado, Jesus, por nos despertar na tua presença nesta manhã. Obrigado, meu Deus, porque tu és bom e a tua misericórdia dura para sempre. Queremos cada dia, Deus amado, ter contigo um relacionamento íntimo, não só hoje, mas para todo sempre. Nós oramos e agradecemos por mais uma manhã, por mais um despertar. Que o Senhor Deus venha abençoar de modo especial, Deus Santo, os teus ouvintes estão de manhã cedo, Senhor Deus amado, conectado com o céu, através do programa Novo Tempo, oferecido pela Yeshua FM. Este canal de bênção todas as manhãs, todos os momentos que tem alguém aqui à frente com a tua palavra. Abençoa-os, guarda, Senhor Deus, protege e nos conduza para a eternidade. Em nome de Jesus, amém, amém e amém. Glória a Deus, querido ouvinte, bom dia para nós, para a linda canção especial, para teu louvor. Adoradores 5 é bênção.

Agora, 7 horas e 14 minutinhos para você conectado conosco dessa manhã. É bênção para nós, né? Graças a Deus. Papai do céu tem nos guardado, tem nos guiado, tem nos protegido cada dia na presença desse Deus tão maravilhoso que fez o céu, a terra, o mar e a fonte das águas. E cada dia Deus tem nos dado a oportunidade de salvação, é isso, né? Então, bom dia para você que está aí nesse momento conectado com a gente nesta segunda-feira. Deus é bom o tempo todo para nós, né? Não temos dúvida, tá? E Deus tem derramado bênção sem medida. Bom dia. Nesse momento, chegando para você, total mensagem especial para o teu coração, para a tua vida, para Deus te abençoar, te fortalecer e te animar cada dia mais nesta manhã de segunda-feira. Olha só como Deus é bom, né? Já nós iremos nos conectar com a palavra de Deus através da mensagem de sonhos da Bíblia, né? Para você. E hoje um tema todo especial. Sabe qual é o nosso tema de hoje? É motivação. Nós estamos estudando esse trimestre as cartas, na verdade, de Coríntios, né? Paulo traz cada mensagem poderosa para a gente, né? Já pensou quão bom e quão especial é aprender desse Deus através aí do apóstolo, que foi exemplo de fé para todos nós, tá certo? Bom dia para você, bom dia para nós. Deus te abençoe grandemente. Cada dia você possa crescer na palavra, possa crescer no evangelho, mas acima de tudo, crescer na consagração, ok? 7 horas e 16 minutinhos, canção especial para você. É teu meu coração, alma, sou, louvor especial para ti. Bom dia! Em seguida, lições da Bíblia, né? É teu, meu coração, Jesus, é teu, é nosso, né? O nosso coração do Papai do Céu. Bom dia a nós!

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1: Olá, este é o seu programa Lições da Bíblia. Neste trimestre, que vai até o final deste mês de setembro, estamos estudando a primeira carta e a segunda carta de Paulo aos Coríntios. O assunto desta semana, mordomia e missão. E o tema de hoje é motivação. A linguagem da doação permeia os capítulos 8 e 9 de 2 Coríntios. A graça de Deus foi concedida, 2 Coríntios 8, 1. Deram a si mesmos, 2 Coríntios 8, 5. Cada um contribua segundo o que tiver proposto no coração, porque Deus ama quem dá com alegria, 2 Coríntios 9, 7. Deu aos pobres, 2 Coríntios 9, 9. Eles glorificam a Deus pela generosidade com que vocês contribuem, 2 Coríntios 9, 13. Graças a Deus pelo seu dom indescritível, 2 Coríntios 9, 15. Essa sessão começa e termina falando de doar, 2 Coríntios 8, 1 e 2 Coríntios 9, 15. Portanto, devemos ler esses capítulos com a ideia de doação em mente. Nele, vemos pelo menos quatro motivos principais para ofertarmos. Primeiro, gratidão pela graça de Deus, 2 Coríntios 8, 1, 9, 14, 15. Nos capítulos 8 e 9 de 2 Coríntios, Paulo abre a sessão mencionando a graça de Deus. Um pouco adiante, afirma: vocês conhecem a graça do nosso Senhor Jesus Cristo. A graça de Deus e de Cristo é a vocês conhecem a graça do nosso Senhor Jesus Cristo. A graça de Deus

Segundo, desejo de seguir o exemplo de Cristo, 2 Coríntios 8, 9. Jesus era rico e se fez pobre, referindo-se respectivamente à sua pré-existência eterna e sua encarnação. Isso só foi possível porque ele se entregou por completo. Quanto a nós, ao ofertarmos, criamos condições para que outros conheçam a Cristo. Terceiro, desejo de compartilhar as bênçãos de Deus, 2 Coríntios 9, 10 e 11. Só podemos dar porque primeiro recebemos de Deus. Ele nos supre para que sejamos generosos. E quarto e último, amor sincero, 2 Coríntios 8, 8 e 24. Ofertar coloca o amor à prova. É a evidência mais concreta de que o amor habita o coração, é fazer com que as ações acompanhem as palavras. Em resumo, a oferta ou doação deve ser um ato de gratidão ao imitarmos o exemplo de Cristo que se doou, como um desejo de compartilhar as bênçãos movidos pelo amor. Assim deve ser a verdadeira motivação ao ofertar. E por bondade, lembre-se sempre das palavras de Jesus: passará o céu e a terra, porém as minhas palavras não passarão. Eis que venho sem demora. E lembre-se que a voz é nossa, mas a palavra é de Deus. Bem, amanhã tem mais. Se Deus assim nos permitir, e disse Jesus, examinais as Escrituras, porque julgais ter nelas a vida eterna, e são elas mesmas que testificam de mim, João 5,39. Eu sou o pastor Estina e este é o seu programa Lições da Bíblia, diariamente com você, pela graça e misericórdia de Deus.

7:28. 7:28. Acorda, servo de Deus. Acorda para Jesus. Acorda para estudar a palavra. Acorda para ajudar as pessoas. Acorda para servir. A palavra de Deus, Senhor, Deus, nos fala que o Senhor, nosso Deus, Salvador Jesus, veio para servir. Veio para amar. Veio para resgatar, né? Eu não vim para ser servido, mas eu vim para servir. Olha aí, exemplo, e você? Tem servido as pessoas também? Tem amado as pessoas? Temos perdoado, temos ajudado a quem realmente necessita? Papai do céu te cubra de bênção nessa manhã, mas detalhe, essa bênção precisa ser compartilhada, né? Diz a palavra de Deus, né? Eu quero ser um vaso de bênção na vida de alguém. Quero amar, quero perdoar, quero ajudar, quero compartilhar quando for necessário. Mas acima de tudo, viver o evangelho, como diz a palavra, ok? Bom dia para nós, 7:00, 7:29, né? Você ouviu agora há pouco o pastor Namuel Estina com uma mensagem poderosa para o nosso coração. Motivação para ajudar na obra de Deus através do nosso donativo, das nossas ofertas, nosso dízimo, né, o ato de compartilhar para manter o evangelho eterno, ok? Bom dia para nós, já chegando para ti a mensagem poderosa dessa manhã com o nosso pastor, né, Gilson Brito, uma mensagem, a voz da profecia. Hoje o tema, a serva do Senhor, parte 1. Antes eu trago para ti a Aline Barro, que canta para gente, Diante da Cruz, é o CD Caminho de Milagres, né? A Aline Barro canta para gente nessa manhã, para 7:30, Diante da Cruz. Papai do céu, quero estar cada dia para aprender mais desse Deus tão maravilhoso.

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1: É isso mesmo, ó, convite feito aí para você estar conosco, é uma igreja adventista em todo esse mundão. Onde quer que você esteja conectado nessa manhã de segunda-feira, tá? Não é mais Nova Olinda, não é mais Brasil, é esse mundão. Mas, sobretudo, nós estamos aqui em Nova Olinda, em Noma, né? E você, claro, é o nosso convidado especial para estar em uma igreja, para adorar conosco, para exaltar esse Deus tão maravilhoso. É uma igreja adventista, um lugar de paz e esperança, né? Com todas as nossas fragilidades, nossas fraquezas como seres humanos, mas nós temos sempre procurado anunciar a breve volta de Jesus. Que se Deus é por nós, quem será contra nós, ok? É bênção pra gente, né? Bom dia pra ti. Agora 7 horas e 37 minutinhos, 7h37, horário de Brasília pra ti. Mas eu quero antes parabenizar você, querido ouvinte de hoje, né? Aniversariante do dia, que está colhendo mais uma flor no Jardim da Existência. Pra você, seu aniversário. É, já pensou quando Deus é bom? Esse Deus...

muitos anos de vida, tá certo? São os sinceros parabéns do programa Novo Tempo, em nome da Igreja Adventista do Sétimo Dia. Que felicidade pra você, porque hoje é o seu dia, né? Hoje é seu dia, tá bom? Eu trago pra ti a linda canção especial. Hoje é a independência do Brasil, né? Você tá no feriadão aí em casa, com certeza tá no trabalho. Ah, é plantonista, né? Não tem como estar em casa agora. Mas detalhe importante, vive essa independência, né? Nessa data, 1822, Dom Pedro proclamou o famoso grito de Ipiranga, às margens do rio, né, de Ipiranga, em São Paulo, declarando oficialmente a separação entre o Brasil e Portugal. Disso o quê? Independência, né? Total independência para todos nós, né? Isso realmente nos mostra do grande cuidado que tinha, se realmente era de fato de verdade, né? Esse grito de independência, independência para todos nós. É feliz pra gente, né, que gritamos em alto e bom tom também com o Brasil, assim dizendo, independência ou morte, né? Nós também queremos dizer, à luz da palavra de Deus, ó, se o Filho vos libertar, verdadeiramente sereis livres, né? Se o Filho vos libertar, verdadeiramente seremos livres. Livre de quê? Do pecado. E nenhum outro há salvação, porque também debaixo do céu nenhum outro nome há dado entre os homens pelo qual devemos ser salvos, né? Esta realmente, querido ouvinte, é a mensagem de salvação para nós. Hoje nós somos libertos pelo sangue de Jesus, que morreu para nos salvar, não é? Agora, canção especial para os aniversariantes dessa manhã, Gabriela Rocha, o meu respirar de independência pelo sangue de Jesus. Fomos salvos, fomos libertos pela graça do Senhor. Bom dia pra gente. Em seguida, a mensagem de salvação para você com o pastor Gilson Brito. Mensagem linda, linda pra gente. Bom dia pra nós, agora 7h40.

pois ainda em bem pouco tempo, aquele que há de vir, virá e não tardará. Essa promessa é de Jesus. Hebreus 10:37.

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1: Juntos com a palavra do Senhor, o pão do céu. Deus seja louvado por tudo. Eu quero hoje iniciar com você uma reflexão com base na história de Maria, a mãe do Senhor Jesus Cristo. Você sabe, nós estamos aqui no programa A Voz da Profecia, na segunda edição da série Gente Como a Gente, pensando em homens e mulheres citados na Santa Bíblia. Com muitos a gente aprende por contraste, ou seja, não fazer o que eles fizeram, por conta de muitos erros, mas com outros a gente aprende a seguir, a imitar o bom exemplo, e é exatamente o caso da nossa querida Maria, a mãe do nosso Salvador. Por sinal, Maria é um nome lindo, não é? Eu sei que algumas mulheres não gostam desse nome porque se tornou comum, mas a verdade é que é um nome lindo, e se você tem o nome de Maria, provavelmente seja em homenagem à Maria, mãe de Jesus. Então, você, Maria, deve se sentir honrada com isso. Lembre-se, porém, que este foi o nome de uma grande mulher. Uma mulher que recebeu a missão de ser a mãe do Salvador do mundo. Uma missão única e super especial. No que diz respeito à maternidade, sem dúvida alguma, Maria foi a mulher mais privilegiada de toda a humanidade em todos os tempos. Era humilde, obediente e corajosa. Teve a extraordinária experiência de gerar no seu ventre a palavra viva, o rei do universo. Algo que de tão grandioso chega a ser impossível de explicar e compreender em sua plenitude. Bem, eu estou ciente que com essas mensagens de hoje e dos próximos dias, talvez eu perderei alguns amigos, alguns admiradores. Mas, com sinceridade, eu não estou aqui para fazer amizades, e sim para pregar o Santo Evangelho, para ensinar a palavra de Deus. É claro que fazer amigos me agrada, no entanto, torna-se consequência da pregação, ou essa mesma pregação pode também resultar em inimizade. O que mais me importa é cumprir com fidelidade o ministério que me foi confiado de apresentar todo o ensino bíblico. Quem tem verdadeiro compromisso com o Evangelho não vai além da Bíblia e não fica aquém. Não ensina nada que a Bíblia não diz, mas ensina tudo o que ela afirma. Ao enviar seus discípulos para a missão de evangelizar o mundo, Cristo disse, e você conhece, está registrado em Mateus capítulo 28, versos 19 e 20, vão e façam discípulos de todas as nações, batizando-os em nome do Pai, do Filho e do Espírito Santo, ensinando-os a guardar todas as coisas que eu tenho ordenado a vocês. E eis que estou com vocês, disse Jesus, todos os dias, até o fim dos tempos. Faz parte da missão de quem anuncia o Evangelho ensinar todas as coisas que ele nos ordenou. O primeiro momento que Maria é apresentada na Bíblia está no Evangelho de Mateus. Quando o evangelista fala do nascimento de Jesus, ele também nos apresenta Maria e José. Eu leio o texto. Evangelho de Mateus, capítulo 1, versos 18 a 25. O nascimento de Jesus Cristo foi assim. Maria, sua mãe, estava comprometida para casar com José. Mas antes de se unirem, ela se achou grávida pelo Espírito Santo. José, com quem Maria estava para casar, sendo homem justo e não querendo envergonhá-la em público, resolveu deixá-la sem que ninguém soubesse. Enquanto ele refletia sobre isso, eis que lhe apareceu, em sonho, um anjo do Senhor dizendo: José, filho de Davi, não tenha medo de receber Maria como esposa, porque o que nela foi gerado é do Espírito Santo. Ela dará à luz um filho, e você porá nele o nome de Jesus, porque ele salvará o seu povo dos pecados deles. Ora, tudo isso aconteceu para se cumprir o que foi dito pelo Senhor por meio do profeta. Eis que a Virgem conceberá e dará à luz um filho, e ele será chamado pelo nome de Emanuel. Emanuel significa Deus conosco. Quando José despertou do sono, fez como o anjo do Senhor lhe havia ordenado, e recebeu Maria por esposa. Porém, não teve relações com ela, enquanto ela não deu à luz um filho, a quem pôs o nome de Jesus. Essa é uma descrição resumida da experiência vivida por Maria e José, assim que, por obra do Espírito Santo, Maria, que estava noiva de José, estava já comprometida a se casar com ele, se achou grávida. Interessante notar que, a princípio, quando José fica sabendo da gravidez de Maria, ele decide deixá-la, porque, naturalmente, ele não acreditou no que ela lhe disse, que não havia tido envolvimento íntimo com nenhum homem, porém, por obra do Espírito Santo, ela estava grávida daquele que seria o Salvador da humanidade. Eu fico impressionado ao pensar que Maria, com tanta sinceridade, recebeu a mensagem do anjo, recebeu o privilégio dessa gravidez, porém foi incompreendida por José, o seu noivo, a quem certamente ela amava. Mas, por outro lado, é fácil também entender José. Difícil acreditar numa gravidez gerada pelo Espírito Santo. Porém, veja, José era um homem de Deus tanto quanto Maria. Ao entender que, pela revelação do anjo, que aquela gravidez era algo sublime, era uma atuação do Espírito Santo, a Bíblia diz, conforme li, que José recebeu Maria como sua esposa. Certamente ambos sofreram, foram incompreendidos, foram julgados, foram criticados. Maria pela gravidez antes do casamento. José por aceitar casar-se com uma mulher que já estava grávida e muitos certamente diziam, ela traiu você e se você se casa com ela vai continuar lhe traindo. Porém, a despeito das críticas, das zombarias, das perseguições dos outros, José e Maria, um homem e uma mulher de Deus, decidiram viver os propósitos do Senhor. E aqui tem uma mensagem para você e para mim. Não se iluda pensando que por aceitar viver de acordo com a vontade de Deus, com os sonhos de Deus para a sua vida, não se iluda pensando que sua vida será fácil.

É, faça dessa canção também um louvor especial na sua vida. Agora 7h52. Daniel Lide canta para nós nessa manhã: Senhor, me cura, Jesus. Cura, Senhor, os teus ouvintes desse programa, né? Todas as manhãs que temos algumas enfermidades, temos algumas doenças, né? Todos nós somos doentes do pecado, né? Costumo dizer que nós temos uma lepra, né? Na verdade, o pecado, ele é uma lepra. É algum tipo de doença, uma doença, assim, em parte curável, né? Porque Jesus pode curar pelo sangue de Jesus, né? Mas, em parte, às vezes, nós acabamos desprezando essa graça, essa cura em nossas vidas, através, muitas das vezes, de alguma negligência que cometemos, né? Alguns pecados nos afastam do próprio Deus, tá bom? Mas creia que Jesus cura, assim como me criou realmente, curou o perdão, homens e mulheres, lá no passado. Ele tem o mesmo poder também de curar hoje no presente. É só você crer e dizer: Senhor, me cura, me restaura, com confiança, e deixa Deus agir na tua vida, em nome de Jesus. 7h57, 7h57, olha aí. Fechamos o nosso programa, pela graça de Deus, terminamos aqui. Muito obrigado pela sua companhia, muito obrigado pela sua amizade sempre, né? Nós aqui, você aí, nós aqui nos estuda 87,9, Rádio Eixo FM, e você conectado lá muito longe, quem sabe, eu não sei onde você está, mas que a graça do Senhor, desse Deus tão maravilhoso, te alcança, te protege e te guia acima de tudo. Tá certo? É bênção cada dia podermos realmente compartilhar desse evangelho. Amanhã nós estamos trabalhando pela graça do Senhor, depois também, tá certo? E assim nós vamos colocar para você aquelas mensagens poderosas do programa, da rádio Novo Tempo, a Voz da Esperança. Na verdade, nós temos aqui as mesmas mensagens, só muda o locutor, né? Que aqui é o local, Nova Olinda, seu amigo Nilson Sampaio. Porém, os nossos locutores são da rádio Novo Tempo Nacional. 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Já tem Rádio Net, mas você também pode encontrar lá nas Rádio Net o aplicativo da Novo Tempo. Se não, você pode só baixar. 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Todas, né? Todinhas aí no elimino. Todas, na verdade, tá certo? Você pode, sem dúvida alguma, permanecer conosco conectado. Programa Novo Tempo, a Voz da Esperança fica por aqui. Papai do Céu te abençoe. Eu quero nesse momento orar contigo, pedindo a bênção e a misericórdia. Que o Senhor nos abençoe, que o Senhor nos guarde, que o Senhor Deus faça resplandecer o rosto sobre nós, nos dará paz, em nome de Jesus. Ok? Já estamos abençoados pela graça do Senhor. Você esteve com a gente, com uma mensagem poderosa, ouviu aí orientações do céu, né? Com o pastor Gilson Brito, com as nossas reflexões, com os nossos louvores. E é isso. Fique com Deus. Lembre-se bem, a voz é nossa, mas a palavra é do Senhor Jesus Cristo. Bom dia, na companhia do Espírito Santo, seu amigo Nilson Sampaio, te deixa aqui abençoado. Pastor Lucas, né? Outras feridas, nós encerramos essa manhã de bênção na sua vida.

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Muito bem, está começando o seu, o nosso resumo de notícias. Essa segunda-feira, 7 de setembro, né? Dia da proclamação da República.

Pois é, isso mesmo. Dia 7 de setembro, dia da independência do Brasil. Celebrado anualmente como feriado nacional em memória da proclamação feita por Dom Pedro I, né? Às margens do rio Ipiranga em 1822. Ou seja, já faz 204 anos que isso aconteceu.

0: E vamos girando com a notícia.
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0: Pois é, Operação Independência reforça fiscalização nas BRs, né? A Polícia Rodoviária Federal iniciou nesta sexta-feira, dia 4, a Operação Independência em reforço à fiscalização das rodovias federais de todo o Brasil. A mobilização segue até segunda-feira, dia 7, e terá como um dos principais focos o combate à embriaguez ao volante. Em São Luís, a PRF também ampliou o efetivo devido ao feriado do dia 8 de setembro, né? E as atividades relacionadas ao aniversário da capital maranhense. A fiscalização será intensificada principalmente nos trechos com maior fluxo de veículos, né, considerados mais críticos com ocorrências de acidentes. Segundo a corporação, haverá aumento no número de policiais mobilizados, além de intensificação das ações de segurança viária, né, e combate à criminalidade. Dados nacionais da PRF mostram que entre janeiro e julho deste ano, a ingestão de álcool por condutores foi apontada como a principal causa de 2.080 acidentes de trânsito, né? Que deixaram 127 mortos e 1.754 feridos. No mesmo período, em 2025, né, foram registrados 2.127 acidentes, com 136 mortes e 1.853 pessoas feridas. E os números indicam uma redução nas ocorrências, mortes e feridos em comparação com o ano anterior.

Maranhão tem 34 cidades em alerta de chuva intensa e baixa umidade, né? Maranhão tem 34 municípios sob dois alertas amarelo do Instituto Nacional de Meteorologia, o IMET, nesta sexta-feira, dia 4. Né? Previsão de chuvas intensas em 18 cidades e baixa umidade relativa do ar em 16, né?

Nova Olinda terá nova eleição para prefeito e vice no dia 6 de dezembro. Olha o calendário aqui. Os eleitores de Nova Olinda do Maranhão voltarão às urnas do dia 6 de dezembro de 2026 para escolher novamente os ocupantes dos cargos de prefeito e vice-prefeito. A nova eleição foi definida pelo Tribunal Regional Eleitoral do Maranhão, o TRE, por meio da Resolução 10.547 de 2026. O novo pleito ocorre com a cassação dos diplomas de Ari Menezes Fernandes, do PP, e Ronildo Costa de Carvalho, do MDB, eleitos em 2024. Segundo a decisão eleitoral, a cassação está relacionada à prática de captação ilícita do sufrágio, com acusações envolvendo compras e ofertas de dinheiro, material de construção e empregos em troca de votos. E aqui as principais datas, De 21 a 7 de outubro, realização das convenções partidárias para a escolha dos candidatos e formação de coligações. Dia 17 de outubro até as 19 horas é o prazo final para registro das candidaturas. Dia 25 de outubro, o início do funcionamento do cartório eleitoral da 80ª Zona em regime de plantão, aos sábados, domingos, feriados, às 13 às 18 horas. E dia 6 de dezembro é o dia da eleição suplementar, E 4 de fevereiro de 2027 é o prazo final para justificar a ausência de quem não votou e não justificou no dia da eleição. E para a disputa do pleito, o candidato deverá ter domicílio eleitoral em Nova Olinda do Maranhão e filiação partidária, deferida pelo partido no mínimo de 6 meses antes da eleição, além de cumprir os demais requisitos previstos na legislação. O eleitorado será formado por pessoas com inscrição eleitoral regular até o dia 8 de julho de 2026. Quem estiver fora do município no dia da votação poderá justificar a ausência pelo e-título, pelo sistema Justifica ou diretamente no cartório eleitoral ou na mesa receptora de votos. Com a data definida, Nova Olinda do Maranhão está oficialmente em uma nova fase eleitoral, Agora a atenção se volta para as convenções partidárias, definição dos candidatos e articulações políticas, que antecederão, a votação no dia 6 de dezembro. Mulher é morta a facadas em Santa Inês. Suspeito diz que houve discussão por R$10. Uma mulher foi morta a facadas na noite desse sábado na rua Evaristo da Veiga, no bairro Sabaque, em Santa Inês, no Maranhão. Um homem apontado como suspeito do crime e foi preso pouco depois nas proximidades do mercado público da cidade. De acordo com informações preliminares, o suspeito teria relatado à polícia que o ataque ocorreu após uma discussão envolvendo R$10. As circunstâncias e a motivação do homicídio, no entanto, ainda estão sendo investigadas. A identidade da vítima não havia sido divulgada. Após o ataque, o homem fugiu em direção à região do mercado público, mas acabou sendo perseguido e alcançado por pessoas que estavam nas proximidades. Segundo relatos, o suspeito passou a ser agredido pelo grupo até a chegada da polícia. Os agentes interromperam as agressões e efetuaram a prisão do homem. Ele deverá prestar depoimento durante a investigação, que busca esclarecer a dinâmica do crime e o que teria provocado a discussão que antecedeu o ataque, É uma situação, Por conta de R$10. E é feminicídio isso aí, Uma das linhas da investigação busca esclarecer, se a vítima e o suspeito mantinham algum relacionamento, um tipo de relacionamento. A informação será considerada para determinar se o homicídio pode ser enquadrado como feminicídio. A polícia também apura uma possível relação do crime com o tráfico ou consumo de drogas. Conforme relatos colhidos na região, a vítima era usuária de drogas e costumava ser vista nas proximidades do terminal rodoviário. O homicídio ocorreu em uma área conhecida como a presença frequente de usuários de drogas, localizada a aproximadamente 200 metros do terminal. A
As autoridades também devem ouvir testemunhas e reunir as informações para esclarecer, né, a motivação do assassinato e verificar se houve participação de outras pessoas ou relação com a atividade criminosa na região. Irmãos de 16 e 30 anos são encontrados mortos a tiros em estrada no Maranhão. Dois irmãos de 16 e 30 anos foram encontrados mortos a tiros na manhã deste domingo, dia 6, às margens da estrada, na zona rural de Aldeias Altas, no leste do Maranhão. As vítimas estavam caídas ao lado de uma motocicleta quando foram localizadas por moradores que acionaram as autoridades. Os irmãos foram identificados como Cassiano Ferreira da Rocha, de 16 anos, e Sebastião da Rocha Assunção, de 30 anos. Eles foram encontrados em uma estrada que liga a sede do município ao povoado Lago do Mato. Uma equipe do Serviço de Atendimento Móvel de Urgência, o SAMU, foi chamada e, ao chegar ao local, constatou as mortes. Durante os primeiros levantamentos, a perícia identificou perfurações aparentes nas costas e na cabeça das vítimas, né? Também foram recolhidos, né, as cápsulas de munições calibre 9mm, 5 cápsulas de calibre 40.40 e um projétil. O material deverá auxiliar a investigação e as perícias, né, técnicas para esclarecer a dinâmica do crime. A motocicleta encontrada ao lado dos irmãos foi apreendida e encaminhada para a Delegacia Regional de Caxias, responsável pelas investigações. Testemunhas começaram a ser ouvidas ainda após a localização dos corpos e novos depoimentos devem ser colhidos nesta segunda-feira, dia 7. A polícia trabalha com a identificação dos responsáveis pelas mortes e esclarecer a motivação do crime. Até o momento não foram divulgadas informações sobre possíveis suspeitos. Segundo informações preliminares, Cassiano e Sebastião teriam saído da sede de Aldeias Altas e seguiam em direção ao povoado Lago do Mato quando foram mortos. Sebastião da Rocha Assunção era conhecido em Aldeias Altas por uma participação no futebol local. Ele integrava uma equipe da cidade e havia disputado rodadas do Intermunicipal Rural, né, de Aldeias Altas. O caso permanece sob investigação da Polícia Civil.

Unicef, 15 milhões de crianças foram expostas a conteúdo sexual online, né? Cerca de 20 milhões de crianças e adolescentes de 21 países já sofreram, no período de um ano, algum tipo de exploração ou abuso sexual facilitado pela tecnologia. Acredita-se ainda que 9 milhões tenham sido induzidas a manter conversas de teor sexual ou compartilhar imagens desse cunho contra sua vontade e que 4 milhões tiveram imagens delas vazadas. O quantitativo de crianças expostas a conteúdo sexual indesejado é estimado em 15 milhões. Os dados fazem parte do relatório Pelos Olhos das Crianças, como as tecnologias digitais facilitam o abuso sexual infantil, né? Lançado nesta semana pelo Fundo das Nações Unidas para a Infância, Unicef. Na avaliação dos especialistas do Unicef, contudo, os números devem ser ainda maiores. Na explicação é de que muitas vítimas não chegam a comunicar a ninguém o que aconteceu a elas. Mais de 40% das ocorrências informadas durante a coleta das informações não foram reveladas pelas vítimas. O principal motivo para deixarem de contar é não saber aonde ir ou a quem recorrer. Quanto às plataformas digitais com o maior número de violações, os dados revelam que em cerca média, né, cerca de 60% acontecem em redes sociais como Facebook, Instagram e Snapchat. TikTok acontecem em redes sociais como Facebook, Instagram e Snapchat.

interpretada principalmente por estranhos. Ao mesmo tempo, ressalta o relatório que 38% das vítimas encontraram seus agressores pela primeira vez na internet. Indicativo de que contas fake e envio de mensagens privadas facilitam as violações. E outra coisa, né? Essas experiências, né? Elas causam profundo desgaste emocional e mental, né? Muitas crianças, elas sofrem em silêncio sem saber ao certo onde procurar ajuda, né? Então, na verdade, devemos, né? Não podemos ignorar isso, né? Essa situação. E os pais que estão escutando a gente, sempre observem os seus filhos, o que os seus filhos estão acessando na internet, né? Às vezes o seu filho está jogando um jogo online, né? E você não sabe com quem ele está conversando, né? É sempre bom você verificar o telefone, com quem esteja conversando, com quem estejam falando, né? Para evitar esse tipo de situação, né?

Tribunal de Contas do Estado avalia transparência em 62 prefeituras e câmaras do Maranhão, né? O Tribunal de Contas do Estado do Maranhão divulgou o resultado do primeiro ciclo de fiscalização de transparência de órgãos municipais, realizados entre os dias 11 de agosto e 4 de setembro de 2026. Ao todo foram avaliadas 27 prefeituras e 35 câmaras municipais, né? A fiscalização checa se os portais públicos exibem dados cruciais com receitas e contratos. O objetivo é garantir que toda a informação de interesse seja acessível à população, né? Entre as prefeituras, né, está a Trizidela do Vale, que apresentou o maior índice, né, com 95,27%, alcançando a classificação diamante, né? Já entre as câmaras, né, o melhor resultado foi para João Lisboa, com 97,9%, também no nível diamante. Na outra ponta, a Prefeitura de Milagres do Maranhão registrou 33,37% e ficou no nível básico, né? Entre os legislativos municipais, a Câmara de São Bernardo teve o menor índice de avaliação, com 25,48%, nem recebeu a classificação inicial, né? A avaliação, né, considera regras previstas na Lei de Responsabilidade Fiscal e Lei de Transparência e Lei de Acesso à Informação e outras normas que obrigam órgãos públicos a divulgar informações de interesse da população. Os resultados de levantamento serão publicados pelo Tribunal de Contas do Estado do Maranhão no site oficial do Tribunal e no Diário Oficial, conforme o cronograma da Secretaria de Fiscalização. Como foi falado, né, a Prefeitura de Trizidela do Vale alcançou a classificação de diamante, né? 95,27%. Campestre do Maranhão com 93%, né, nível ouro. Itapecuru Mirim com 92,96% nível elevado. São Raimundo das Mangabeiras, 87,22% elevado. E São João dos Patos com 84,22% nível prata. E Colinas com nível prata com 83,84%. E as cidades que tiveram, as prefeituras que ficaram com nível elevado pelo Tribunal de Contas, né? Itapecuru, Mirim e São Raimundo das Mangabeiras receberam a classificação elevada. Apicuaçu com 83%, São Mateus do Maranhão com 82%, Central do Maranhão com 81%, Pedro do Rosário com 79,92%, Lima Campos com 78,53%, Turilândia com 77,66% e Bernardo do Mearim com 76,41%.

0: Um avião cargueiro Boeing 767 operado pela empresa 21 Air para a Amazon, né? Sofreu um acidente grave na tarde deste domingo, dia 6, após sair da pista do Aeroporto Internacional de Miami, nos Estados Unidos. Cruzando uma estrada movimentada perto do terminal, o avião foi tomado por chamas, criando uma densa nuvem de fumaça à vista por moradores. A prefeita de Miami, né, confirmou 5 mortes no acidente e as equipes de resgate trataram 3 pessoas em estado crítico no local. O Corpo de Bombeiros mobilizou mais de 60 unidades para conter o incêndio e realizar os resgates necessários no local. O tráfego rodoviário nos arredores precisou ser temporariamente bloqueado para o trabalho das equipes de emergência. E vamos chamando a previsão do tempo.
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0: Tempo e temperatura na cidade de Nova Olinda. Neste momento, nossos termômetros marcando 26 graus, né? Mas muito calor. Aliás, 26 não, 32 graus, né? Muito calor para a cidade de Nova Olinda. Até o momento, nada de chuva, né? A grande atuação do Super El Niño na cidade, né? Na região Nordeste, né? Muita falta de chuva na cidade e também na região. E a previsão do tempo para hoje, né? É bastante calor em nossa cidade, né? Deixa eu ver aqui. Isso vai carregar aqui a previsão do tempo. Certo. Calor úmido sufocante nas próximas horas, né? A previsão aqui mínima de 23, máxima de 35 graus, né? Aqui a sensação térmica à tarde de 37 graus em nossa cidade, né? Então nada de chuva para a cidade de Nova Olinda até o momento, né? Muito calor, sensação térmica 37, 38 graus, muito calor na cidade, né? Você que está trabalhando sob o sol, né? Se hidrate, né? Tome sua água, né? Para você evitar de desidratar-se, né? E também vamos fazendo o nosso mechan. 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E nós estamos encerrando o nosso resumo de notícias, agradecendo a você pela audiência, né? E amanhã, se Deus quiser, nós iremos novamente reiniciar, né, o nosso resumo de notícias. Um grande abraço, tenham todos um excelente feriado.
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1: Feriadão altera o trânsito, comércio e serviços em todo o Maranhão. Polícia Rodoviária Federal dá início à Operação Independência, com foco no combate à embriaguez nas estradas. Mulher é presa com 7 pistolas escondidas em cooler de açaí no estado do Pará, mas as armas seriam entregues no Maranhão. Dona de bar é morta a tiros por trio dentro do próprio estabelecimento. Em Brasília, Congresso aprova o fim da taxa das blusinhas para compras de até $50. Caso Master, Fachin cobra explicações de Moraes Mendonça, PGR e Polícia Federal. E o vagão da conciliação oferece atendimento de graça a passageiros no trajeto São Luís a Sailândia na próxima semana. Está no ar a edição do Jornal Central desta sexta, 4 de setembro de 2026.
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1: O Maranhão tem 34 municípios sob 2 alertas amarelos do IMET nesta sexta. São 18 cidades com alerta para chuvas intensas e 16 para baixa umidade do ar. O alerta para chuvas intensas é válido até a meia-noite. Há previsão de chuva de até 50 milímetros por dia e ventos que podem chegar a 60 quilômetros por hora. E estão nesse alerta, segundo o IMET, cidades ao sul do estado, como Balsas, Carolina, Estreito, Feira Nova do Maranhão e Fortaleza dos Nogueiras. Já o alerta de baixa umidade é válido até as 23 horas e prevê umidade entre 30% e 20%. Esse aviso também atinge parte do sul do estado e cidades como Sambaíba, São Domingos do Azeitão, São Francisco do Maranhão, São João dos Patos e Tasso Fragoso. Em Imperatriz, predomínio de sol e calor com máxima prevista de 34 graus. Na capital maranhense, São Luís, o dia será de sol calor com períodos parcialmente nublados, sem previsão de chuva e a máxima pode chegar a 31 graus.
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1: A Câmara dos Deputados e o Senado Federal aprovaram nesta quinta-feira MP que zera o imposto de importação sobre compras internacionais de até $50. O correspondente da Central de Notícias Brasil, em Brasília, Nildo Costa, traz mais detalhes sobre a decisão do Congresso e o que muda para os consumidores.
2: A Câmara dos Deputados e o Senado Federal aprovaram nesta quinta-feira a medida provisória 1357 de 2026, que acaba com a chamada taxa das blusinhas, retirando o imposto de importação sobre compras internacionais de até $50. A medida provisória havia passado pela Comissão Mista do Congresso Nacional na última quarta-feira e nesta quinta recebeu o aval dos plenários da Câmara e também do Senado Federal. A cobrança do imposto de importação sobre essas compras havia sido criada durante o próprio governo do Luiz Inácio Lula da Silva, dentro de uma política de tributação das encomendas internacionais, que também tinha como objetivo ampliar a arrecadação federal.
3: Quero agradecer Vossa Excelência, presidente Hugo Mota, pela indicação para presidir esta medida provisória tão importante para a vida do povo brasileiro. Também reconhecer e te parabenizar pela sensibilidade, porque, de fato, sobre a sua liderança, a liderança do presidente Lula, nós estamos garantindo ao povo brasileiro o direito de ter acesso a bens importados até $50. É fundamental para aquelas pessoas de menor poder econômico, que não têm condição de fazer viagens internacionais, como os 16 milhões de brasileiros assim fazem e têm o direito à isenção até $2.000. Mas, ao mesmo tempo, nós conseguimos, eu quero aqui parabenizar a senadora Leila do Voo como relatora, nós conciliamos sobre a sua liderança também, presidente Hugo Mota, do presidente Lula, os interesses da economia nacional. Pela primeira vez, 5 setores que são extremamente intensivos na geração de mão de obra para o povo brasileiro, de empregos. Nós vamos, daqui 3 meses, avaliar os impactos econômicos, e o Ministério da Fazenda, junto com o Parlamento Brasileiro, sobre a sua presidência, nós vamos estabelecer políticas compensatórias. Lógico, se ficar comprovados os impactos. No setor de calçados, textos e vestuários, cosméticos, brinquedos, esses setores, com certeza, têm a possibilidade da gente discutir com transparência os impactos.
2: Com a aprovação das duas casas do Congresso Nacional, a medida provisória segue agora para os procedimentos finais, antes de entrar definitivamente em vigor. A votação ocorreu poucos dias do prazo de validade da medida provisória, que terminaria no dia 8 de setembro. De Brasília, Nildo Costa, para o Central Manhã.
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1: A Polícia Rodoviária Federal inicia nesta sexta a Operação Independência nas rodovias federais que cortam o estado. A ação segue até segunda-feira e tem como foco o combate à embriaguez ao volante. A Polícia Rodoviária Federal orienta que quem vai pegar a estrada ficar atento à revisão do veículo, descansar, verificar condições da rodovia e do tempo, principalmente não beber antes de dirigir. Também é importante usar o cinto durante todo o trajeto, respeitar a velocidade e não usar o celular ao volante. A seguir, mulher é presa com 7 pistolas escondidas em cooler de açaí.
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4: Olá, o Assembleia em um Minuto está no ar. Durante o Agosto Lilás, o TRE Maranhão realizou uma campanha de conscientização sobre a violência política de gênero. A iniciativa orientou sobre como identificar situações de abuso e reforçou a importância da participação e da proteção das mulheres nos espaços de poder. Em casos de violência, a orientação é guardar provas e procurar os canais de denúncia, como 180 e a Ouvidoria da Mulher do TRE Maranhão. A Justiça Eleitoral promove reuniões regionais com órgãos de segurança pública para definir estratégias para as eleições 2026. Os encontros discutem possíveis cenários de risco e ações conjuntas para garantir a segurança e a tranquilidade durante o período eleitoral. As reuniões já foram realizadas em São Luís e Caxias e também estão previstas ações em Imperatriz e Barra do Corda. 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Eu fico por aqui.
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1: Uma mulher foi presa nessa quinta-feira pela Polícia Rodoviária Federal durante a abordagem a um ônibus de turismo no estado do Pará. Os agentes encontraram 7 pistolas escondidas dentro de um cooler identificado como açaí da tia Maria. Segundo a PRF, a mulher informou inicialmente que transportava açaí. Após a localização das armas, ela teria dito que o armamento seria entregue no estado do Maranhão. A suspeita foi presa em flagrante e encaminhada às autoridades. A investigação agora apura a origem e o destino das armas. Dona de bar é morta a tiros por trio dentro do próprio estabelecimento. Repórter Thaís Brusac.
5: Uma mulher, identificada como Maria Silvana Sampaio Vieira, de 38 anos, foi assassinada a tiros na tarde desta quinta-feira, dentro do próprio estabelecimento, no bairro Terreirão, em Capizal do Norte. O crime aconteceu por volta das 12h47 da manhã, e foi registrado por câmeras de segurança. Segundo informações repassadas à polícia, 3 criminosos entraram no bar e seguiram diretamente até a proprietária. Em seguida, o trio efetuou vários disparos de arma de fogo contra a vítima. Maria Silvana não resistiu aos ferimentos e morreu no local. Uma mulher que estava no estabelecimento conseguiu escapar dos criminosos após se esconder no interior da casa. Depois dos disparos, os 3 suspeitos fugiram em direção desconhecida. As imagens das câmeras de segurança podem auxiliar a polícia na identificação dos envolvidos. A retirada do corpo foi autorizada pela autoridade policial para a realização dos procedimentos necessários. Até o momento, nenhum suspeito foi preso. A Polícia Civil investiga o caso para identificar os responsáveis e esclarecer a motivação do homicídio. Central de Notícias Brasil, Thaís Brusato.
1: Advogado suspeito de cobrar os mesmos honorários até 4 vezes mais no Maranhão é alvo de uma operação no estado do Piauí. Repórter Taliana Luz.
6: Um advogado investigado por estelionato e falsidade ideológica no Maranhão foi alvo de um mandado de busca e apreensão na cidade de Teresina. A operação foi realizada pela Polícia Civil do Maranhão com apoio da Polícia Civil do Piauí. O advogado, que atua na região de Presidente Dutra, no Maranhão, também foi alvo de medidas cautelares diversas da prisão. Segundo as investigações, ele atuava como defensor dativo, ou seja, era nomeado para defender pessoas que não tinham condições financeiras de contratar um advogado e que também não contavam com o atendimento da Defensoria Pública. Quando os processos eram encerrados e havia uma decisão favorável, o Estado do Maranhão era condenado a pagar os honorários do advogado. Para receber o dinheiro, era necessário protocolar um pedido de cumprimento de sentença, procedimento usado para cobrar judicialmente o valor determinado na decisão. De acordo com a Polícia Civil, o advogado teria protocolado mais de uma vez pedidos de cumprimento referentes às mesmas sentenças, mesmo depois de já ter recebido os honorários. Segundo o delegado responsável pela investigação, depois de receber o pagamento, o advogado aguardava alguns meses e protocolava novamente um pedido de cumprimento da mesma sentença com o objetivo de receber outra vez o valor. A polícia afirma que a prática teria ocorrido em vários processos. Em alguns casos, a mesma sentença teria sido objeto de 3 ou 4 pedidos de cumprimento. A suspeita é de que a prática tenha causado um prejuízo estimado em R$29 mil aos cofres públicos do Maranhão. Durante a operação, foram apreendidos celulares, tablets e notebooks. Os equipamentos serão analisados pela polícia e podem ajudar a esclarecer outros detalhes da investigação. A operação também verificou informações relacionadas a armamento registrados em nome do investigado. Após a análise do material apreendido e a realização das diligências, o caso deverá ser encaminhado à justiça para as providências cabíveis. Central de Notícias Brasil de São Luís, Taliana Luz.
1: O governador Carlos Brandão informou que o Estado está prestando assistência ao jovem Eudimir Otávio, baleado numa tentativa de assalto na Avenida Daniel de Latuche, em São Luís. O jovem foi atingido por 3 disparos e segue internado na UTI de um hospital particular, com estado de saúde considerado estável. A secretária de Segurança Pública do Maranhão, Augusta Andrade, também visitou o jovem no hospital. Segundo a Secretaria de Segurança Pública, as forças de segurança estão mobilizadas para identificar e localizar os responsáveis pelo crime. A seguir, feriadão altera o trânsito, comércio e serviços no Maranhão.
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4: Olá, o Assembleia em um Minuto está no ar. Durante o Agosto Lilás, o TRE Maranhão realizou uma campanha de conscientização sobre a violência política de gênero. A iniciativa orientou sobre como identificar situações de abuso e reforçou a importância da participação e da proteção das mulheres nos espaços de poder. Em casos de violência, a orientação é guardar provas e procurar os canais de denúncia, como 180 e a Ouvidoria da Mulher do TRE Maranhão. A Justiça Eleitoral promove reuniões regionais com órgãos de segurança pública para definir estratégias para as eleições 2026. Os encontros discutem possíveis cenários de risco e ações conjuntas para garantir a segurança e a tranquilidade durante o período eleitoral. As reuniões já foram realizadas em São Luís e Caxias e também estão previstas ações em Imperatriz e Barra do Corda. Outras notícias no nosso site al.ma.leg.br, na Rádio Assembleia 96,9 FM e também nas nossas redes sociais. Eu fico por aqui.
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1: Os feriados de 7 de setembro, Dia da Independência, e 8 de setembro, aniversário de São Luís, vão alterar a rotina de serviços e estabelecimentos no estado. No trânsito do Maranhão, o Departamento Nacional de Infraestrutura, DENIT, vai restringir a circulação de veículos de carga pesada no dia 7. A PRF também reforçou a fiscalização com a Operação Independência, que já falei, que começou nesta sexta. No comércio de São Luís, lojas de rua e centros comerciais poderão funcionar das 8 às 18 horas, enquanto os shoppings terão atendimento normal, das 10 às 22 horas. No Maranhão, os bancos não terão atendimento presencial, atenção, nos dias 7 e 8, devido ao feriado e, na terça, a greve da categoria. Na Equatorial Maranhão, as agências fecham no dia 7 e o atendimento retorna no dia 8 no interior e no dia 9 em São Luís. Na Justiça Federal, não haverá expediente físico na capital nos dias 7 e 8 com plantão judicial eletrônico.
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1: Caso Master, ministro Fachin cobra explicações de Moraes, Mendonça, PGR e Polícia Federal. Repórter Renato Ribeiro.
7: O presidente do Supremo Tribunal Federal, ministro Edson Fachin, deu 5 dias úteis nesta quinta-feira para que os ministros Alexandre de Moraes e André Mendonça, o procurador-geral da República, Paulo Gonet, e o diretor-geral da Polícia Federal, Andrei Rodrigues, prestem esclarecimentos sobre o caso Master. O procedimento aberto por Fachin vai apurar supostas irregularidades em investigações da PF. O ministro destaca a necessidade de verificar se a Polícia Federal cumpriu a regra da Lei Orgânica da Magistratura, que determina o envio do processo ao tribunal competente ao encontrar nas investigações indícios de crime praticado por magistrado. Fachin quer esclarecer também eventuais indícios de utilização de credenciais de acesso institucional para avaliar documento estritamente particular e de que informações sujeitas ao sigilo judicial foram reveladas a uma pessoa investigada. A medida foi tomada dias após André Mendonça retirar o sigilo do relatório da Polícia Federal, que mostra mensagens e encontros entre Moraes e o dono do Banco Master, Daniel Vorcaro. A decisão de Fachin foi tomada minutos depois de Alexandre de Moraes encaminhar ao presidente do STF relatórios da PF que apontam supostas irregularidades cometidas por Mendonça na condução das operações sem desconto e compliance zero. Depois da revelação, a PGR se manifestou pela nulidade da investigação ordenada por Mendonça, por entender que cabe ao plenário do STF processar e julgar ministros da corte. Na decisão, Edson Fachin aponta a necessidade de apurar eventuais vícios formais levantados pela PGR quanto às informações trazidas pela PF. O ministro afirma que é dever da presidência do STF zelar pelas prerrogativas da corte e assegurar o elevado senso de responsabilidade que os fatos reclamam. Da Rádio Nacional, em Brasília, Renato Ribeiro.
1: Justiça Eleitoral realiza hoje a lacração dos sistemas que serão usados nas eleições. Repórter Gabriel Correia.
8: Faltam exatamente 30 dias para o primeiro turno das eleições gerais 2026. Nesta sexta-feira, a Justiça Eleitoral realiza a assinatura digital e a lacração dos sistemas. Todo o processo eletrônico de votação passa por várias fases de auditoria e fiscalização. E ao longo desta semana, os sistemas foram compilados, ou seja, os códigos-fontes foram traduzidos de uma linguagem de programação legível pelo ser humano para a linguagem que os computadores executam nas máquinas. Nessa sexta acontece a assinatura dos sistemas compilados, que gera os resumos digitais, um tipo de impressão digital criptografada. É esse resumo que permite verificar se o sistema usado na eleição é o mesmo que foi testado e aprovado. Os resumos são disponibilizados para os participantes do evento nessa sexta e publicados na internet. Todo o procedimento é acompanhado pelas entidades fiscalizadoras, como a Ordem dos Advogados do Brasil, Ministério Público, Congresso Nacional, partidos políticos e coligações, Controladoria Geral, Polícia Federal, Sociedade Brasileira de Computação, entre outras. Os sistemas próprios de verificação desenvolvidos pelos fiscalizadores também são assinados digitalmente e adicionados à cópia física. Já a lacração protege os sistemas contra modificações. As mídias, que são não regraváveis, vão para a sala cofre do TSE. Depois, as cópias são enviadas para os tribunais regionais prepararem as urnas. São vários vários sistemas assinados e lacrados digitalmente nessa sexta. Entre eles, os responsáveis pelo funcionamento da urna, pelo registro e pela transmissão dos boletins, pelo recebimento, organização e totalização dos resultados e pela segurança e criptografia das informações. Da Rádio Nacional em São Luís, Gabriel Correa.
1: A seguir, Vagão da Conciliação oferece atendimento gratuito a passageiros no trajeto São Luís a Sailândia.
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4: Olá, o Assembleia em um Minuto está no ar. Durante o Agosto Lilás, o TRE Maranhão realizou uma campanha de conscientização sobre a violência política de gênero. A iniciativa orientou sobre como identificar situações de abuso e reforçou a importância da participação e da proteção das mulheres nos espaços de poder. Em casos de violência, a orientação é guardar provas e procurar os canais de denúncia, como 180 e a Ouvidoria da Mulher do TRE Maranhão. A Justiça Eleitoral promove reuniões regionais com órgãos de segurança pública para definir estratégias para as eleições 2026. Os encontros discutem possíveis cenários de risco e ações conjuntas para garantir a segurança e a tranquilidade durante o período eleitoral. As reuniões já foram realizadas em São Luís e Caxias e também estão previstas ações em Imperatriz e Barra do Corda. Outras notícias no nosso site al.ma.leg.br, na Rádio Assembleia 96,9 FM e também nas nossas redes sociais. Eu fico por aqui.
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1: O projeto Vagão da Conciliação vai realizar atendimentos de graça a passageiros do trem de passageiros da Estrada de Ferro Carajás nos dias 10 e 11 de setembro. A iniciativa ocorre durante as viagens entre São Luís e a Sailândia e busca facilitar a solução de conflitos por meio do diálogo e de acordos. Na quinta-feira, dia 10, os atendimentos acontecem no trajeto de São Luís à Sailândia, das 8 da manhã até as 17h30. Na sexta, dia 11, a ação acontece no retorno de Açailândia a São Luís, das 12h30 até as 22 horas. O trem também fará paradas em Arari, Vitória do Mearim, Alto Alegre do Pindaré, Santo Inês, Bom Jesus das Selvas e Buriticupu. O projeto é realizado pelo Núcleo Permanente de Métodos Consensuais de Solução de Conflitos do Tribunal de Justiça do Maranhão, em parceria com a Vale. Os atendimentos são voltados para questões pré-processuais, ou seja, conflitos que ainda não chegaram à justiça. Este ano, as escolas da Rede Municipal de Ensino da Zona Rural e Urbana de Itapecurumirim farão apenas uma apresentação dos desfiles no dia 7 de setembro, com o percurso da Praça do Viva até a Prefeitura Municipal no centro da cidade. Os detalhes na reportagem de Adilson Souza.
9: Alunos das escolas da Rede Municipal e Estadual de Ensino em Itapecurumirim estão ensaiando em ritmo acelerado. Nas ruas e praças da cidade, os dias que antecedem a apresentação oficial, alunos que integram a banda marcial das escolas chamam a atenção da população durante os ensaios. É o caso do aposentado José Paulo. Ele conta como é bom lembrar de quando estudava.
10: O 7 de setembro de outrora tinha aquela coisa mais charmosa, né? Porque tinha aquela coisa de brasilidade, aquela coisa. A gente se preparava, os pais compravam roupa nova. Eu me lembro que meu pai tinha todo o cuidado, mandava fazer a roupa, né? Não tinha aquela. Nós íamos para a alfaiataria para fazer toda aquela coisa legal. E tinha uma competição, cada um queria se apresentar melhor. Eu sempre fui escola paroquial, né? Desde primário. Era muito legal. E hoje realmente as coisas mudaram, mas isso é por conta da evolução do próprio tempo, né? Mas deixa um pouco de saudade na gente.
9: O som dos instrumentos, como cornetas, tambores e pratos, animam os alunos. É o caso da estudante Elisa Lopes, aluna da escola João da Silva Rodrigues, que fala do prazer de participar dos desfiles de 7 de setembro.
11: 7 de setembro é uma representação sobre os acontecimentos de celebrar a independência do Brasil. É bom a emoção. Às vezes a gente dói um pouco a mão, mas a gente se esforça para aprender mais.
9: Já a professora Rose Nogueira que trabalha em uma escola do ensino infantil, lembra do tempo que estudava. Para ela, era uma época muito boa, de referência, onde as escolas tinham a liberdade para fazer cada apresentação uma mais bonita que a outra.
12: É uma data cívica muito importante, bonita. É um sentimento muito bom. Era uma coisa que mostrava que dava aquela felicidade de você sair de casa para me assistir o desfile cívico. Para a gente ver aquilo, competindo escola com escola, ao chegar no palanque, aquela apresentação era uma coisa muito linda que a gente ficava, sem nem dizer assim, aquela alegria, aquela felicidade.
9: Este ano, os desfiles, em comemoração ao 7 de setembro, será apresentado em apenas um local, no corredor principal, lá ao lado da Praça da Cruz, em frente à Prefeitura Municipal da cidade. E contará com um palco montado para receber as autoridades e convidados. Segundo a Secretaria Municipal de Educação, este ano, 29 escolas da zona urbana e zona rural farão apresentações, sendo um total de 2 mil alunos. A programação está prevista para iniciar a partir das 17 horas do dia 7 de setembro. De Itapecurumirim, Adilson Souza, Central de Notícias.
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1: Sampaio conhece adversários da Supercopa de Beach Soccer. Jauber Pereira.
13: O Sampaio Correia conheceu, nessa quinta-feira, os seus adversários na Supercopa do Brasil de Beach Soccer. A equipe maranhense está no Grupo C, ao lado de Botafogo e Cabo Friense do Rio de Janeiro e também Santos de São Paulo. A estreia será na próxima terça-feira, às 14 horas e 15 minutos, contra o Botafogo. Atual campeão da competição, o time boliviano chega ao torneio com a missão de defender o título conquistado na última edição. Recém-convocados para a seleção brasileira, o goleiro Bobô e o fixo Datinha são alguns dos destaques do mais querido das areias. Juntos conquistaram o título do estadual da modalidade defendendo Tutóia, equipe da sua terra natal. Além da disputa pelo troféu, a Supercopa garante ainda ao campeão masculino uma vaga na próxima edição da Copa Libertadores da América da modalidade esportiva, o que deixa a competição mais atrativa ainda. No feminino, a Bolívia Querida está no grupo C. No feminino, a Bolívia Querida está no grupo B, ao lado de Cabo Friense, do Rio de Janeiro, Desportivo Aracaju de Sergipe e Minas de Areia do Ceará. A estreia no feminino vai acontecer também na terça-feira, mas no horário das 15 horas e 30 minutos, contra as meninas do Areia do Ceará. A Supercopa do Brasil de Beach Soccer deste ano será realizada entre os dias 7 e 13 deste mês na Arena Guariroba, em Ceilândia, no Distrito Federal. Central de Notícias Brasil, com informações do esporte, Jauber Pereira.
1: 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Estarei de volta na próxima terça-feira, neste mesmo horário, aqui na sua emissora. Obrigada pela companhia e a todos um bom feriado.
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15: A economia solidária é aquela onde a qualidade de vida das pessoas é mais importante do que o lucro, do que o dinheiro. Onde o processo de produção respeita o trabalho do ser humano, não prejudica o meio ambiente e prioriza a solidariedade em todas as relações dentro do processo de trabalho. Vamos conhecer um pouco dessa história?
16: Bom, o que você queria trocar lá na feira?
17: Eu vou levar frutas lá do sítio e quero trocar por pães e bolos.
18: Ah, eu quero trocar meu conhecimento de contabilidade por um casaco de frio.
15: Através da rede de trocas, você pode adquirir ou vender o que quiser. Isso é chamado de comércio justo e ele é um exemplo de economia solidária. Para essa nova forma de economia que está crescendo no mundo todo, o valor está no trabalho. E o valor da moeda é a comunidade organizada que dá. Por isso, chamamos de moeda social. Ouve só.
16: Bom, agora é com a gente, pessoal, mas como é que vamos fixar o valor dos produtos?
17: Ué, a gente pode inventar uma moeda social para circular só entre a gente. E aí, uma moeda vale uma hora de trabalho.
15: A economia solidária está transformando a forma de pensar a economia. O comércio justo e solidário respeita o produtor, o conhecimento da origem do alimento, a produção do alimento e a forma de comercialização. Esse novo pensar está construindo uma nova sociedade, onde solidariedade nas relações de trabalho e acesso a uma alimento. Novo pensar está construindo uma nova sociedade, onde solidariedade nas relações de trabalho.

0: Roberto Ramos.
1: Com alegria de sempre, a satisfação de estarmos juntos mais uma vez. Alô, galera, um grande abraço. A partir de agora, em ação, os maiores talentos da comunicação para mais um show de informações para você. Está no ar, microfone da Rádio Central de Notícias Brasil e da sua emissora, aberto para mais um Central Esportes, edição desta sexta-feira, 4 de setembro de 2026. Obrigado pelo seu carinho, obrigado pela sua audiência. Central Esportes, que tem a apresentação de Roberto Ramos, na Central Técnica, a presença do Cleubert Costa, reportagens de Jalber Pereira, Tereza Cristina, Taliana Luiz, Elton Santos, Pedro Lacerda, Armando Capriotti e Rocha Filho. Vamos juntos conferindo os destaques de hoje. Sampaio conhece adversários da Supercopa de Beach Soccer. Fluminense e Maranhão Atlético Clube se enfrentam no final de semana pelo Campeonato Maranhense Feminino. IAP está na reta de preparação, reta final de preparação para a Taça Brasil de Futsal. Torneio da Independência conhece seus finalistas na cidade de Turiaçu. FIFA inicia inscrições para voluntários que vão trabalhar na Copa do Mundo de Futebol Feminino. No mundo da velocidade, Ferrari domina o primeiro dia de treinos do Grande Prêmio de Monza, na Itália. O campeonato do Sol e Mar prossegue neste final de semana. Vamos falar também da Copa do Brasil, que conheceu o seu último semifinalista. As notícias do esporte do Maranhão no Brasil e no mundo, e destaque agora no Central Esporte.
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1: Aqui estamos, obrigado pela sua audiência. Estamos juntos mais uma vez com o programa Central Esportes aí na sua emissora. Muito obrigado você que retransmite o nosso sinal nas emissoras espalhadas por todo o estado do Maranhão. Obrigado pela parceria aqui com a Central de Notícias Brasil mais uma vez. Você vai conferir os destaques de hoje da Copa do Brasil. A bola voltou a rolar ontem e a CBF deve se pronunciar com relação às definições das datas, locais e horários das partidas da fase de semifinal da Copa do Brasil. Enquanto isso, um velho conhecido, o técnico Flávio Araújo, é regularizado pelo Flamengo do Piauí e mira um acesso. É verdade. O técnico Flávio Araújo, muito conhecido, passou pelo Sampaio Correia, também dirigiu o Maranhão Atlético Clube e continua no futebol piauiense. Flávio Araújo está perto de fazer a sua estreia pelo Flamengo do Piauí, conhecido como o Rei do Acesso. O treinador foi regularizado no boletim informativo diário da CBF e está liberado para comandar a equipe na segunda divisão do futebol piauiense. O clube atravessa um momento difícil e aposta na experiência do comandante para dar a volta por cima e retornar à elite do estadual. Ele desembarca em Teresina após treinar o Sergipe na Série D do Campeonato Brasileiro, onde chegou até a segunda fase. A estreia pelo Flamengo será neste sábado, dia 5, quando a equipe enfrentará o Comercial no estádio Lindolfo Monteiro. O confronto terá início às 17 horas. 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

0: 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E a partir de agora, nós vamos começar a girar com os nossos repórteres. Começando pelo torneio da Independência. E conhece seus finalistas. Dia da Independência chegando, dia 7 de setembro. E o torneio da Independência rolando lá na cidade de Turiaçu. E quem destaca as informações é o repórter Elton Santos.
1: Olá, amigos, amigos da Central Esportes. Estamos falando diretamente da cidade de Turiaçu, trazendo as informações, levando até você as informações do torneio da Independência. Olha, já temos time finalista. É isso mesmo, já temos time finalista e eu estou falando do Fortaleza. O Fortaleza, o tricampeão Fortaleza, segue com o seu sonho, segue vivo o sonho do Tetra e pode chegar, pode ser alcançado, pode ser realizado na segunda-feira, dia 7. Então, o time do Fortaleza, após um grande jogo diante do Turibol, empatou em 1-1, Turibol fez 1-0 e o Fortaleza foi lá e conseguiu empatar. Com cobranças de penalidades, o time do Fortaleza empatou o jogo, levou a decisão para os pênaltis e brilhou mais uma vez a estrela do goleiro Tassiano. O Tassiano, que já é o segundo pênalti que ele defende nesta competição. O jogo contra a Colônia Amélia, também nos penais, a decisão foi para os pênaltis, brilhou a estrela do Tassiano, fez uma defesa e classificou o time para a próxima fase. E agora, novamente, o Tassiano é o grande protagonista da classificação do time do Fortaleza após defender uma cobrança de pênalti, e o time já está classificado na final, para a grande final da competição. Agora vai aguardar o vencedor do jogo de hoje entre Comercial Borges e Santa Fé. Santa Fé buscando um título inédito, Comercial Borges sonhando com o pentacampeonato da competição. Promessa de um grande jogo, amigos. É promessa de um grande jogo na Arena Castanhal hoje a partir das 16 horas, tá? Santa Fé e Comercial Borges. Santa Fé que vem aí de 2 desfalques importantes. Não conta mais com o atacante Elias, que já se profissionalizou, vai jogar o Campeonato Paraense pelo clube lá do interior do Pará, já se apresentou e já não vai mais jogar pelo time do Santa Fé nesta competição. E também o zagueiro Vando Cross, que no último jogo, aí diante do time do Jamari, acabou sentindo uma fratura no maxilar, passou por um processo cirúrgico, está se recuperando, também não joga mais esta competição. Mas o time do Santa Fé é um time muito bem montado, tem um elenco muito forte e conta com uma comissão técnica muito eficiente. Tá? Do outro lado, Comercial Borges. Comercial Borges que dispensa comentários, é um dos melhores times da competição, um time muito organizado, conta com o artilheiro Pelado e um elenco muito forte que despachou aí nas quartas de finais o todo poderoso Turiaçu. Então a promessa é de um grande jogo hoje a partir das 16 horas na Arena Castanhal. A grande final acontecerá nesta segunda-feira na reabertura do estádio Rabilão, também aqui em Turiaçu. Lembramos que o Turiaçu conta com uma arena, a Arena Castanhal, e também com o estádio Rabilão. O estádio Rabelão, que desde a década de 90 vinha sendo realizado o torneio da Independência lá. E aí, a partir de 2021, a competição começou a ser realizada na Arena Castanhal, pois o estádio Rabelão passou por reformas e agora vai ser entregue nesta segunda-feira, tá? A final será segunda-feira, dia 7, no estádio Rabelão, e também amanhã, sábado, teremos a grande final do torneio feminino. Alto da Alegria, o Internacional, o atual campeão, vai jogar diante do todo-poderoso Fluminense, tricampeão. Esta decisão acontecerá a partir das 16 horas na Arena Castanhal e terá transmissão ao vivo do canal Taon. Tá, suas informações, amigos do Central do Esportes, aqui da cidade de Turiaçu, Elton Santos, do canal Taon. Desejando a todos um ótimo final de semana.
0: Valeu, obrigado pela participação aqui com as informações, Elton Santos, direto da região de Turiaçu. Olha, o Grêmio garantiu, além da classificação para a semifinal da Copa do Brasil, uma importante receita para os cofres do clube. Com a vitória por 3-1 sobre o Internacional nesta quinta-feira, o Tricolor assegurou mais R$ 9 milhões em premiação pela vaga na próxima fase da competição. O valor se soma às quantias recebidas pelo clube nas fases anteriores. Ao todo, o Grêmio já acumula R$ 18 milhões em premiações na Copa do Brasil. O clube entrou na competição na quinta fase, disputada antes das oitavas de final. A classificação veio em um dos jogos mais importantes da temporada, diante do Internacional. Portanto, grande vitória da equipe do Grêmio, que terá pela frente o Atlético Mineiro, a disputa por uma vaga na final na final. Do outro lado da chave, tem Palmeiras e Vasco, fazem o outro confronto da semifinal da Copa do Brasil. Vamos girando com mais destaques e informações. Campeonato Maranhense de Futebol Feminino 2026. Fluminense e Maranhão Atlético Clube se enfrentam no final de semana. Reportagem é de

0: Depois de golear o Cefama por 7-0 na estreia, o Luminense volta a campo neste domingo pela segunda rodada do Campeonato Maranhense Feminino. A equipe de Passo do Lumiar enfrenta o Maranhão às 15h30 no estádio Nhozinho Santos, em São Luís. O time realiza os últimos treinamentos no centro de treinamento do clube até amanhã deste sábado. O técnico Alan Johnny Silva destacou o respeito ao adversário e disse estar confiante no trabalho realizado durante essa semana. Segundo o treinador, o Maranhão conta com atletas experientes, mas o Luminense está preparado para buscar um bom resultado. Uma nova vitória pode deixar a equipe mais próxima da classificação para a próxima fase. A goleira Ia Clara destacou a importância do confronto. Para ela, uma vitória representa um passo importante na busca pela classificação. A jogadora ressaltou ainda a união do grupo, a intensidade dos treinamentos durante toda a semana. A expectativa é de que o Luminense entre em campo focado para manter o bom momento e buscar mais 3 pontos no campeonato. Central de Notícias Brasil, Tereza Cristina.
1: Obrigado, Tereza Cristina. Vamos juntos aqui com o Central Esportes. Você ligado, acompanhando na sua emissora, várias emissoras espalhadas em todo o estado do Maranhão. Um grande abraço. Vamos para o intervalo. O Central Esporte está um tempo, mas volta em instantes com muitas informações. Continue ligado.
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3: Assembleia em um Minuto está no ar. Durante o Agosto Lilás, o TRE Maranhão realizou uma campanha de conscientização sobre a violência política de gênero. A iniciativa orientou sobre como identificar situações de abuso e reforçou a importância da participação e da proteção das mulheres nos espaços de poder. Em casos de violência, a orientação é guardar provas e procurar os canais de denúncia, como 180 e a Ouvidoria da Mulher do TRE Maranhão. A Justiça Eleitoral promove reuniões regionais com órgãos de segurança pública para definir estratégias para as eleições 2026. Os encontros discutem possíveis cenários de risco e ações conjuntas para garantir a segurança e a tranquilidade durante o período eleitoral. As reuniões já foram realizadas em São Luís e Caxias e também estão previstas ações em Imperatriz e Barra do Corda. Outras notícias no nosso site al.ma.leg.br, na Rádio Assembleia 96,9 FM e também nas nossas redes sociais. Eu fico por aqui.
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1: Roberto Ramos. Vamos juntos, programa Central Esportes no ar na sua emissora. Um grande abraço, você que nos acompanha no interior do estado. Muito obrigado mesmo, seja bem-vindo, seja sempre muito bem-vinda. Aqui a programação é uma produção da Central de Notícias Brasil. E a CBF define adversários da seleção brasileira para amistosos de novembro. Pois é, a seleção vai fazer amistosos em novembro. O Brasil em processo de reconstrução após a campanha decepcionante na Copa do Mundo de 2026 disputará em novembro os dois últimos amistosos do ano contra a seleção do Japão e a seleção de Singapura em uma excursão pelo Sudeste Asiático, informou a CBF. A seleção enfrentará o Japão em 14 de novembro e 3 dias depois vai encarar Singapura. As partidas serão disputadas no Estádio Nacional de Singapura. Vamos girando com as informações aqui no programa Central Esporte de hoje. IAP na reta final de preparação para a Taça Brasil de Futsal. Reportagem é de Taliana Luz. Vem aí destacando as informações. Luz. E você, Taliana?
4: Atual campeão maranhense de futsal, o IAP está na reta final de preparação para a Taça Brasil, que começa no dia 7 de setembro no Ceará. O time maranhense está no Grupo A, ao lado de Traipu, de Alagoas, Pato Futsal do Paraná, Carlos Barbosa do Rio Grande do Sul e São João do Jaguaribe do Ceará. O IAP folga na primeira rodada e faz sua estreia na terça-feira, dia 8, às 2 da tarde, contra o Carlos Barbosa. Depois, o time enfrenta o Traipu na quarta-feira, o Pato Futsal na quinta e o São João do Jaguaribe na sexta-feira. A Taça Brasil reúne 10 equipes divididas em dois grupos. Os dois melhores de cada grupo avançam para as semifinais. Todos os jogos serão disputados no ginásio Júlio Irineu Costa, em São João do Jaguaribe, no interior do Ceará. Em caso de empate nas semifinais ou na final, a decisão será disputada nos pênaltis. Central de Notícias Brasil, de São Luís, Taliana Luiz.
1: Muito obrigado, Taliana Luiz. Vamos falar de uma coisa importante para você. 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Seguimos apresentando Central Esportes no ar. O Sampaio conhece adversários da Supercopa de Beach Soccer. As informações com ele.
5: Jalber Pereira.
6: O Sampaio Correia conheceu nessa quinta-feira os seus adversários na Supercopa do Brasil de Beach Soccer. A equipe maranhense está no Grupo C, ao lado de Botafogo e Cabo Friense do Rio de Janeiro e também Santos de São Paulo. A estreia será na próxima terça-feira, às 14h15, contra o Botafogo. Atual campeão da competição, o time boliviano chega ao torneio com a missão de defender o título conquistado na última edição. Recém-convocados para a seleção brasileira, o goleiro Bobô e o fixo da Tinha são alguns dos destaques do mais querido das areias. Juntos conquistaram o título do estadual da modalidade defendendo Tutóia, equipe da sua terra natal. Além da disputa pelo troféu, a Supercopa garante ainda ao campeão masculino uma vaga na próxima edição da Copa Libertadores da América da modalidade esportiva, o que deixa a competição mais atrativa ainda. No feminino, a Bolívia Querida está no grupo C. No feminino, a Bolívia Querida está no grupo B, ao lado de Cabo Friense, do Rio de Janeiro, Desportivo Aracaju de Sergipe e Minas de Areia do Ceará. A estreia no feminino vai acontecer também na terça-feira, mas no horário das 15h30, contra as meninas do Areia do Ceará. A Supercopa do Brasil de Beach Soccer deste ano será realizada entre os dias 7 e 13 deste mês na Arena Guariroba, em Ceilândia, no Distrito Federal. Central de Notícias Brasil, com informações do esporte, Jalber Pereira.
1: Vamos falar agora do esporte amador. A Copa Luiz Carlos Gomes, Campeonato do Sol e Mar, prossegue neste final de semana. Reportagem de Rocha Filho.
7: Neste sábado teremos a Copa Master Luiz Carlos Gomes da Silva, Estádio Luiz Carlos. No sábado, 14h, Paysandu e Peñarol, e às 16h, R7 e Balança Rede. Já no domingo teremos a Copa Especial Luiz Carlos Gomes da Silva. teremos os seguintes jogos: 8 horas, Internacional e Galáticos; 10 horas, Vila Real FB e Viracopo; 14 horas, Grêmio da Vila e Base; e 16 horas, Guarani e Balança Rede. Este vai ser o movimento do futebol da área da Vila Luizão para o final de semana.
8: Obrigado, então, repórter Rocha Filho, aqui no Central Esportes, trazendo as informações do Campeonato Amador do Sol e Mar. 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Os destaques dos outros esportes agora para você.
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8: O mundo da velocidade. Ferrari domina o primeiro dia de treinos do Grande Prêmio de Monza, na Itália. Está aqui na voz do repórter Armando Capriotti.
10: Alô, galera que é apaixonada pela velocidade e ama a Fórmula 1. Nós tivemos agora pela manhã o primeiro treino livre da corrida de domingo em Monza, dia 6 de setembro. Então, a Ferrari chegou na primeira colocação com seu piloto Charles Leclerc, com 1 minuto 23 segundos e 3 milésimos. Lewis Hamilton, também da Ferrari, chegou na segunda colocação com 1 minuto 23 segundos, 173 milésimos. O terceiro colocado foi George Russell, com 1 minuto 23 segundos, 430 milésimos. O piloto Lion Lyson chegou na quarta colocação com 1 minuto 23 segundos, 530 milésimos. O piloto Kimi Antonelli foi à quinta colocação com 1 minuto 23 segundos, 490 milésimos. A sexta colocação foi de Lando Norris, da McLaren, com 1 minuto 23 segundos, 680 milésimos. O piloto brasileiro Gabriel Bortoleto, ele incrivelmente chegou na oitava colocação. Ele chegou a atingir 1 minuto 23 segundos, 998 milésimos. Por pouco ele não fez 1 minuto e 24 segundos. Um segundo na Fórmula 1 é muito rápido. Então, o piloto Gabriel Bortoleto teve um grande desempenho. Ele colocou 5 posições na frente do seu companheiro Nico Huckenberg, que ficou com a 13ª colocação no treino classificatório, do primeiro treino classificatório, que ficou com 1 minuto 24 segundos o Nico Huckenberg. Lembrando que a corrida é domingo, por volta de 10 horas da manhã, e o último grande prêmio no ano de 2025, quem ganhou foi o piloto Max Verstappen, da RBR, e naquele momento ele se lançava para ser campeão mundial. Só que ele perdeu o mundial para Lando Norris por questão de 2 pontos. Armando Capriotti, notícias da Fórmula 1.
8: Obrigado, Armando Capriotti, com as informações do mundo da velocidade. Confirmando então a agenda dos jogos realizados ontem: Grêmio 3, Internacional 1, pelo Campeonato Brasileiro da Série B, Náutico 1, Botafogo de São Paulo 0. Hoje a bola rola na Série B do Campeonato Brasileiro com os seguintes jogos: Criciúma enfrenta a equipe do Cuiabá, Atlético Mineiro e Vila Nova, CRB e América Mineiro. Teremos ainda aqui vários jogos pelo Campeonato Brasileiro Futebol Feminino também, que vão acontecer nesta sexta-feira. O Palmeiras enfrenta o Bahia, Campeonato Brasileiro Sub-20, Palmeiras contra o Vasco, pela Copa Paulista, Bandeirante enfrentando a equipe do União São João. Campeonato Amazonense Série B, Farte Clube Operário, RB do Norte contra o Manicoré. Teremos ainda o Campeonato Carioca Sub-20. Em andamento, agora jogo realizado pela manhã, Bangu 0, Flamengo também 0. Vamos chegando com as informações e atenção, hein? FIFA inicia inscrições para voluntários que vão trabalhar na Copa do Mundo de Futebol Feminino. A reportagem é de Pedro Lacerda.
11: A FIFA abriu nesta quinta-feira as inscrições para voluntários da Copa do Mundo Feminina de 2027, que será realizada no Brasil entre 24 de junho e 25 de julho. São 6 mil vagas distribuídas pelas 8 cidades-sede: Belo Horizonte, Brasília, Fortaleza, Porto Alegre, Recife, Rio de Janeiro, Salvador e São Paulo. Os voluntários poderão atuar em mais de 30 funções, como mídia, tecnologia, transporte, cerimônias e organização das competições. As atividades serão realizadas em estádios, hotéis, centros de treinamento e aeroportos. O processo começa pela inscrição no site da FIFA. Os candidatos selecionados serão posteriormente direcionados para as funções e locais de trabalho e deverão cumprir um número mínimo de turnos durante o Mundial. Não é exigida experiência. É preciso ter pelo menos 18 anos, ser brasileiro ou estar legalmente autorizado a entrar no país durante a competição, ter disponibilidade nos meses de junho e julho de 2027 e dominar português ou inglês.
1: É isso, o programa Central Esportes está ficando por aqui. Um grande abraço, voltaremos na segunda-feira na sua emissora. Até lá!
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3: Olá, o Assembleia em um Minuto está no ar. Durante o Agosto Lilás, o TRE Maranhão realizou uma campanha de conscientização sobre a violência política de gênero. A iniciativa orientou sobre como identificar situações de abuso e reforçou a importância da participação e da proteção das mulheres nos espaços de poder. Em casos de violência, a orientação é guardar provas e procurar os canais de denúncia, como 180 e a Ouvidoria da Mulher do TRE Maranhão. Justiça Eleitoral promove reuniões regionais com órgãos de segurança pública para definir estratégias para as eleições 2026. Os encontros discutem possíveis cenários de risco e ações conjuntas para garantir a segurança e a tranquilidade durante o período eleitoral. As reuniões já foram realizadas em São Luís e Caxias e também estão previstas ações em Imperatriz e Barra do Corda. Outras notícias no nosso site al.ma.leg.br, na Rádio Assembleia 96,9 FM e também nas nossas redes sociais. Eu fico por aqui.
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desfiles em todo o país. Era muito comum nos anos 80 a data ser marcada por grandes festivais de música, principalmente de rock ao ar livre em todo o país. Bons tempos, hein? Paradinha para mais um intervalo comercial, já já estaremos de volta aqui no Deixa Eu Te Contar.

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Opa, estou de volta aqui no 87,9. Aqui meio que problemático aqui, né? Mas vai dar para fazer o programa aqui. Se não der para fazer, a gente não faz, mas estamos aqui. Problema aqui no microfone, cabo de áudio, microfone, mas estamos aqui tentando aqui organizar, né? Para fazer o nosso programa de hoje. Vamos. Só baixar um pouco aqui do volume e vai dar para a gente fazer o programa aqui no 87,9. São precisamente 14h29 já, bastante atrasado. É, a gente está aqui com problema no microfone, tá? O pessoal aqui vai organizar aqui para melhorar, tá bom?

Enquanto isso aqui, a gente vai tocando aqui, enquanto conserta aqui o microfone, o pessoal ajeita aqui o microfone, a gente vai aqui tocando aqui as músicas, né, do nosso programa. Vamos lá, ver se dá certo aqui. Vamos ver se vai dar certo, né?

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isso aí, a gente não vai fazer o programa hoje, né, porque a gente está com problema aqui no microfone, né, só tem esse microfone que estou falando aqui, é, o outro microfone, né, mas o microfone oficial aqui não está funcionando. E a gente está pedindo aqui que o pessoal aí consertar o microfone e a gente vai fazer o programa, tá bom? Hoje, talvez que não deixe, né, de apresentar o programa por esse motivo, né? O microfone está desligado, está com problema aqui e não dá de a gente trabalhar hoje aqui fazendo o programa, né? O pessoal vai fazer manutenção aqui, troca de cabo, troca de microfone, tá? E hoje não vai ter como fazer, vai ficar mesmo só na música, no comercial e na música, tá? Não sei o que, que houve aqui, mas o microfone oficial não está funcionando. A gente está avisando vocês aí, tá bom? Como vocês podem ver, esse aqui não dá, né? Porque está dando muita microfonia, também está com problema.

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4: Essa aqui é sucesso na voz de Elias Neto, meu filho. Pau bater no paredão.

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15 horas e mais 4 minutos na cidade de Nova Olinda do Maranhão. Agora o negócio melhorou um pouquinho, né? Olha, gente, vamos seguindo aqui com o nosso programa Clube do Brega. Até às 16 horas eu te faço companhia aqui na Melhor, tá certo? Até às 16 horas a gente vai estar por aqui. Nosso amigo Naldo Digital já chegou aqui para dar uma forcinha pra gente. E estamos aqui, né? Vai dar certo. Até às 16 horas vou estar aqui com vocês, aqui no Clube do Brega, programa A Hora da Sofrência. É, meu irmão, quem sabe, sabe, né? Quem não sabe, não sabe. É melhor se conformar. Quem não sabe é se conformar, né? Mas tudo bem, olha, 15 e 5. Agora, 3 horas e 5 minutos. Não podia deixar de apresentar esse programa hoje, porque hoje é dia da independência, dia em que todos estão em casa, feriado, está todo mundo em casa. A gente nem fez direito a abertura do programa porque desse problema aqui, mas já está tudo certo. O Naldo está ajeitando, ainda estamos ajeitando ainda, não. Nós vamos ajeitar aqui, vai dar tudo certo para a gente ficar aqui com vocês até as 16 horas, tá bom? Fiquem aí ligadinhos, não desligue o rádio, que nós estamos aqui na 87,9 no Mais Longe para ficar bem pertinho de vocês.

Valeu, gente. Olha, 15 horas e mais 9 minutinhos aqui na cidade de Nova Olinda do Maranhão. Hoje é dia da proclamação da República do Brasil. É, dia da pátria. Hoje é dia da pátria. É, isso mesmo. Também é o dia em que a Avenida Presidente Vargas, né? Hoje é o dia também que a Avenida Presidente Vargas é inaugurada. Também é Dom Pedro, saudoso em São Paulo, saudoso Dom Pedro. Hoje, 150 dias para 2027, né? 15 horas e 10 minutos. É, hoje, nesse feriado da proclamação da República, estamos aqui. Encontramos aqui probleminha, mas estávamos resolvendo. Naldo ainda está eletrônica digital, né? Nosso amigo Naldo, aqui, Avenida do Comércio. Já pedi socorro aqui, né? E ele veio até aqui. Deu um grau aqui, né? Já tá ajeitando aqui, né? Organizando. Tá bom? Nosso amigo Naldo Digital tá lá na Eletrônica Digital, aqui na Avenida do Comércio, bem próximo da Gina Ribeiro. Está organizando aqui. Não tá muito legal, mas vai dar certo aqui. Daqui a pouquinho vai ficar tudo normal, tá bom? É isso mesmo. Hoje foi o brando de Dom Pedro às margens do Riacho Ipiranga, em São Paulo, né? Mostrado posteriormente pelo pintor Pedro Américo em Um Grito do Ipiranga. É uma visão romântica e oficial da independência. Foi ali que Dom Pedro decidiu separar o Brasil da colônia de portugueses, da colônia de Portugal, tornando o país independente. A independência, no entanto, foi um processo muito, muito, muito, muito grande, pois precisou se conquistar. O conhecimento interno, algumas previstas só foram aceitadas lá bem mais tarde, né? Isso mesmo. Já que o Brasil precisava comercializar com outros países. Ficou independente, né? Hoje, dia da proclamação da República do Brasil. DJ, teve aí o desfile, teve? Das escolas, teve ou não? Confirma aí, já a gente traz aí no minuto das notícias, tá? Vamos lá, 15 horas e 12 minutinhos aqui na 87,9. Indo mais longe para ficar bem pertinho de vocês.

música na voz de Elias Silva, né? Essa música é gospel, né? Música gospel. Vamos lá, vamos trazer mais uma para você ligado aqui no 87,9. Obrigado pelo carinho da audiência. Vamos lá? Quem vem cantando, DJ? Vamos lá, seguindo aqui com o nosso programa Clube do Brega, para você que está do outro lado, curtindo o nosso programa.

Valeu aí, né? É, o sucesso do amado Edilson aqui no programa.

0: Aí, sucesso na voz. Sucesso na voz de Amado Adilson para você ligado com o nosso programa. Obrigado pelo carinho de sintonia. Vamos ao nosso apoio. Nosso apoio cultural, na volta tem mais.
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0: Gente, amiga, são 15 horas e 29 minutos aqui. 28. Tá aí, 15 e 29 agora, né? Beleza. Nosso amigo Naldo. Oh, isso aqui é porque é por causa do. Claro. Isso mesmo, o nosso amigo Naldo esteve aqui e já deu um grau aqui para nós. Né? Aqui. Já deu aquele grau bacana. Beleza, gente? Olha Naldo, brigadão, viu, meu irmão? Que você veio aqui, já fez aí voltar tudo normal. Já tá tudo certo. Bora matar a saudade aqui com ele. Fala aí desse microfone, vê se tá. Eu acho que esse aí não tá muito aí. Ah, tá bom.
1: De microfonia.
0: Ó, é por causa de lá, né?
1: É.
0: É isso mesmo. Ele também tá.
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0: É só baixar um pouquinho.
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0: É, baixar aí.
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0: 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Vê se deu
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0: certo.
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0: Fala aí agora, no microfone.
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0: Ele aqui? Aumentou.
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0: Agora.
1: Ótimo, perfeito.
0: Agora foi. Fala mais perto aí.
1: Oi, som.
0: Bota logo assim.
1: Isso aí,
0: tá bom, né? Tô dizendo, tirar só a espuma.
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0: pé. Agora nosso amigo Naldo tá aqui. Agora que. Não, já bateu. Então tá bom, de já agradeço. Aí agora é passar o capim, né?
1: É, verdade. Eu vou ligar aqui agora, só a sonoplastia.
0: É.
1: A sonoplastia.
0: Aí agora é passar o capim, né?
1: É, verdade. Eu vou ligar aqui agora, só a

0: aqui para fazer a manutenção. E a gente é grato lá na nossa eletrônica digital pelo fato de vocês sempre divulgar o nosso trabalho.
1: Certo.
0: Né? E você, eu sei que sempre você manda uns alunos pro pessoal do interior, que é nossos clientes, né?
1: É verdade.
0: A gente está aí para agradecer hoje aqui. Tá bastante tempo que eu não...
1: Aí hoje eu cheguei aqui, tava tudo mudo aí, né?
0: Não é? Mas deu certo, né?
1: Graças a Deus, obrigado.
0: Pronto, eu que agradeço.
1: Obrigadão aí pelo apoio. Quando precisar dos amigos, nós estamos por aqui.
0: Sonoplastia.
1: Eita, valeu, obrigado aí. Tá aí, gente, olha. 15 horas e mais 32 minutinhos aqui na 87,9.
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Música na voz do Zezo, aqui no programa. Obrigado pelo carinho da audiência. Para você, todos ligados aqui com a gente. Tá aí você curtindo aqui o nosso programa. Obrigado pelo carinho, certo? Música do Zezo aí, só para recordar. 15 horas e 40 minutos. Vamos aqui aos minutos, né? Vamos aqui ao minuto das notícias.

0: Aluno viraliza ao recriar grito da independência montado em um burrinho durante o desfile no Maranhão. Valentim dos Santos Dias, de 5 anos, representou Dom Pedro I em uma apresentação da escola no município de Godofredo Viana. O vídeo viralizou na internet e com mais de 1,2 milhões de visualizações, né, em 56 mil curtidas foram aqui, certo? Para aí, meu amigo. Foram aqui as curtidas, 56 mil curtidas, 1,2 milhões de visualizações aí para o aluno da escola, da escola no município de Godofredo Viana, criancinha de 5 anos, né? Ele estava vestido de Dom Pedro I e fez a apresentação na escola municipal de Godofredo Viana, e o vídeo viralizou na internet e ganhou repercussão nacional. Aí o alunozinho, uma criança de apenas 5 anos de idade. Aqui em Nova Olinda não teve, né, DJ? Teve desfile? Não teve desfile. Por causa da mudança de governo municipal, não aconteceu o desfile das escolas aqui do município de Nova Olinda do Maranhão com essa mudança de governo municipal. Não sei o que aconteceu, certo? Não, a gente não sabe por quê. Se não teve o desfile do 7 de setembro aqui, e certo é que não teve, né, o desfile das escolas. Eleições 2026 do Maranhão, candidatos a governadores do Maranhão. Nesta segunda-feira, os candidatos a governo do Maranhão estão aí enfrentando mais um dia de agenda, né? O Maranhão tem 8 candidatos a governo e eles estão todos aí correndo contra o tempo, né? Dimas Casimiro, do PCO, não teve agenda para hoje. Eduardo Braide, do PSD, pela manhã, ele participou do desfile cívico em São Luís. À tarde vai gravar programa eleitoral. À noite tem reunião, né? Tem reunião com lideranças políticas, certo? Aí o candidato a governador do Maranhão, Eduardo Braide, vai se reunir com lideranças políticas. Já Felipe Camarão, do PT, na manhã gravou o programa eleitoral, à tarde concedeu entrevista, né? Vai conceder uma entrevista para a emissora de rádio. À noite vai estar unido com o pessoal da campanha. Felipe Camarão, do partido do PT aqui no Maranhão. Já o governador, né, candidato a governador, Orleans Brandão, MDB, reunião políticas em Açailândia pela manhã. À tarde, vai gravar um programa eleitoral. À noite, ele vai se reunir, né, reuniões com lideranças políticas em São Luís, aí, Orleans Brandão, né, do MDB. De manhã, reunião política em Açailândia, à tarde vai gravar o programa eleitoral e à noite reunião política em São Luís. Reginaldo Lima, do PCB, né? PCB, na manhã ele participou do desfile cívico em Imperatriz. À tarde em Imperatriz, hoje ele vai fazer planfetagem e vai participar de um diálogo popular, né, com alguns amigos. Reunião da coordenação de campanha vai ser à noite. Roberto Rocha, do PRTB, Pela manhã participa da carreata em São Luís e Saulo. À tarde grava conteúdo para as redes sociais. São aí as a agenda dos candidatos a governo do Maranhão. Pessoal, estão na briga aí, lutando, né, na disputa, lutando aí pela liderança política do estado. Vamos lá, uma mulher foi morta a facada em Santa Inês. O suspeito diz que houve discussão por 10 reais. Rapaz, o que, que é isso? Meu Deus do céu. Daí a mulher acabou morrendo a facadas em Santa Inês. E o suspeito de ter matado a mulher diz que a discussão foi por apenas 10 reais. Suspeito fugiu. O suspeito fugiu após o crime, né? E foi alcançado e agredido por pessoas na região, da região até a chegada da polícia. Os investigadores apuram a relação entre a vítima, a mulher e a vítima. Os irmãos são encontrados mortos, né? Tá aí, são irmãos são encontrados mortos a tiros ao lado de uma mota na zona rural de Aldeias Alta, aqui no Maranhão. A vítima tinha 16 a 30 anos. Né? 16 a 30 anos. A perícia encontrou perfurações, né, aparentes nas costas e também na cabeça das vítimas. Aqui em Nova Olinda, a BR-316 foi fechada pelos manifestantes que estavam reivindicando aí seus salários. O fechamento da BR foi para chamar a atenção das autoridades para a questão do pagamento, dos pagamentos atrasados do pessoal da área da saúde, né? Agentes comunitários de saúde. Segundo informação, ainda tem 11 agentes de saúde que não receberam os seus vencimentos. E também outros contratados, né, outros funcionários também, que ainda não receberam os seus vencimentos. Um acordo feito lá com os manifestantes é que até dia 10 serão pagos esse pessoal da manifestação. A manifestação aconteceu aqui na BR-316, né? E eles cobram aí o pagamento. Desde que teve essa mudança de governo, que a cidade está passando aí pelo momento de dificuldade. 15 horas e 48 minutos. Uma escola maranhense apresenta benefício na educação. Aonde foi? Palmeira? É? Aonde foi essa? Vê aí, Didi. Isso mesmo. Pioneira no ensino no Maranhão, a escola é de Upuaçu, né? Upuaçu estimula autonomia desde a infância em métodos associados ao benefício acadêmico. 7 de setembro, veja as mudanças no trânsito e o desfile cívico em São Luís. Muita gente hoje pegou o trânsito diferente. A ponte do São Francisco ficou interditada durante a programação marcada para começar às 8 horas. A ponte da Bandeira também foi a rota alternativa para os taxistas, o pessoal de Uber, coletivos, né? Toda a frota teve que pegar um destino diferente, por causa aí da proclamação da República, o desfile. Corpo de um adolescente de 15 anos é encontrado após afogamento no rio Itapecuru, no Maranhão. Adolescente foi encontrado por mergulhadores do Corpo de Bombeiro após busca iniciadas no sábado, 15 em Itapecuru, Mirim. Vamos lá, 15 horas e 50 minutos, já não resta muita coisa, vamos ao nosso apoio cultural e eu volto em um minuto.
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Vamos lá, estou de volta já, olha, 15h53, aqui no 87,9, aqui no nosso programa. Obrigado pelo carinho, o carinho de sintonia de todos vocês.

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1: Valeu, gente amiga, para você que está curtindo o nosso programa, a gente já quer agradecer aqui, Ultranet, né? A melhor internet da cidade, nosso amigo Linhares, Dona Lúcia, boa tarde aí, é, Dona Olinda aí também, seu Agripino, Roberto Ferreira, na bodega do Roberto Ferreira. O programa hoje não foi de primeira, Roberto, teve problema aqui e a gente teve que consertar nossos equipamentos, não foi muito legal, certo? Não foi tão legal assim hoje, mas amanhã vai voltar mais da normalidade. Tivemos problema aqui com os dois microfones, né? E aí a gente foi ajeitar, consertar e acabou que a gente passando o tempo do programa. Mas é isso aí, Roberto Ferreira, obrigado pelo apoio, Dona Nininha, no Ferreira Construções. Dona Nininha, boa tarde para a senhora, tudo de bom. E Roberto Ferreira também, certo? Obrigado pelo carinho aí dessa galera. Mas nosso amigo Naldo Digital também, que deu a força aqui para nós, certo? Obrigado, viu, Naldo, pelo apoio. Naldo da Eletrônica Digital, né? 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Obrigado pelo apoio, tá bom? Gente, eu vou ficando por aqui, mas amanhã eu volto. O programa não foi tão legal, foi meio conturbado, né? Mas amanhã vai ser legal, porque tivemos problemas aqui, mas já foi tudo consertado, tá? E amanhã eu volto, com certeza. Já. Porque a gente vem pra cá, a gente já traz uma programação, um cronograma completo, né? Aí de repente sai do trio, né? O trem escorrega do trilho e aí bagunça tudo, tá bom? Mas amanhã eu estarei de volta novamente com vocês. Tchau, tchau. Um beijão no coração a todo mundo. Que Deus abençoe cada um de nós. Tchau.

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Alô, ouvinte, boa tarde. Está entrando no ar de mais um grande programa de audiência, programa Ritmo Quente. E através dessa programação, você vai ouvir a partir de agora música de todos os tempos e de todos os ritmos. E quem vai ficar aqui na sua companhia até as 5 horas da tarde é essa figura de sempre, Robson Júnior. E para você participar da nossa programação, é só você pedir seu sucesso preferido através do telefonema e também através do WhatsApp. O telefone para seu pedido musical é 9898-494-8524. E o número do WhatsApp é 9898-6062-498. Hoje é segunda-feira, 7 de setembro de 2006. Feriadão, né? Feriadão Nacional, 7 de setembro, dia da independência. Beleza, a gente já começa o programa de hoje é com música brega do cantor Valderi dos Teclados e Liliane.

Beleza, agora sim, na cidade de Nova Olinda são 16 horas mais 11 minutos. 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Vamos aí com mais sucesso em Nova Olinda. Agora são 16 horas mais 14 minutos.

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Agora sim, na cidade de Nova Olinda, são 16 horas mais 27 minutos. 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Mando um alô especial para os ouvintes residentes aí no povoado de Monte Alegre. Também a gente abraça a galera do povoado Santa Cruz. E aqui na cidade de Nova Olinda, mando um alô especial para o senhor João do Edgar e Família, residente aí na rua do Comércio, esquina aí com a rua dos Americanos. 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Vamos aí com mais sucesso em Nova Olinda. Agora são 16 horas e mais 31 minutos.

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Beleza, agora sim, na cidade de Nova Olinda são 16h39. Manda um alô especial aí pra seu Ailton e família, residente aí na quadra 9. Vai também um alô especial pra Mauro e família, residente aí na Rua das Neves, no Bairro Salles. E também manda um alô especial pra seu Domingo Leão e família. Seu Domingo Leão e família, residente aí na Rua Salles, no Bairro Salles. Mando também um alô especial aí para o senhor Sandro, professor, residente aí na Rua Manuel Balbino, no Bairro Salles. 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Vamos viajando com mais sucesso. Em Nova Olinda agora são 16h43. Vamos sair com a Celeste aí de Uicinho, Gogó de Ouro.

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Beleza, agora sim, na cidade de Nova Olinda são 16 horas mais 54 minutos. 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Manda um alô especial aí para os ouvintes residentes aí na cidade de Aragunã do Maranhão. E também a gente abraça a galera aí do povoado do Boa Vista, também do povoado da Curva da Linha. E também um alô para os ouvintes aí do Núcleo 8, Núcleo 9, Núcleo 7, também da região da Quadra Nova. A gente abraça também os ouvintes residentes no povoado do Café da Mata, também no povoado do Zento. E também um alô para os ouvintes aí da Quadra Nova. Na quadra nova vai um alô especial aí para o senhor Pelado e também para a esposa dele, né? Aí na Quadra Nova, pegando aí no pesado. 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Beleza, programa Ritmo Quente chegou ao final. Mais uma vez a gente agradece a Deus por mais uma tarde de trabalho. Eu estarei de volta para fazer essa mesma programação para você amanhã a partir das 4 horas da tarde. Portanto, boa tarde a todos. E até amanhã, se Deus quiser.

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3: Olá, gente, a partir de agora sejam todos muito bem-vindos em mais uma edição do seu Ronda Central. Estamos chegando nesta sexta-feira. É sextou para todo mundo, viu? Sextou para todo mundo, hoje 4 de setembro do ano de 2026, e mais uma vez o seu nosso convidado. E olha, fica aquela dica aqui que sempre a gente traz para você. Olha, se for dirigir, não beba. Mas se for beber, me chame, viu? Se for beber, se for pra beber, sem pagar, você sabe qual é a cerveja que mais eu gosto? É das que, as que me dão. Eu gosto de beber, eu não gosto de pagar, viu, gente? Tá muito caro.
4: Eu vou dirigir depois de beber, o viadinho ali só sabe correr.
3: Não, aí não pode, aí não pode. Olha, gente, se for dirigir, não beba. Isso aí não pode. A Polícia Rodoviária Federal tá de olho. Enfim, você tem que ser bastante cordial, principalmente no trânsito. Olha, gente, no programa de hoje vamos destacar isso sobre uma dona de bar. Ela foi morta a tiro no interior do estado. Tava lá vendendo a bebida, o cara chegou como que não queria nada. Depois, ó, pá, pá, pá, acabou matando a mulher. Infelizmente, a dona do bar foi morta no interior do estado, a Thaís Brusac, daqui a pouco vai trazer essas informações pra gente. Também no programa de hoje, vamos falar sobre uma mulher que foi presa. Sabe o que, é que ela estava carregando? Ela estava carregando 7 pistolas escondidas em um cooler. Você sabe o que é cooler? Eu não vou te dizer, daqui a pouco a gente vai trazer essas informações pra você. Bom, vamos também destacar no programa de hoje algumas operações que estão acontecendo no interior do estado. Teve prisão lá na cidade de Miranda do Norte, teve também a polícia, encontrou um punhal. Aquele caso lá de Água Doce do Maranhão, da jovem que foi assassinada por um adolescente, pois é, a polícia encontrou um punhal que pode ter sido usado na morte da jovem lá no interior do estado. E vamos destacar ainda sobre o adolescente de 18 anos que foi apreendido por roubo cometido ainda na adolescência. Então, tudo isso e muito mais você vai acompanhar a partir de agora no seu Ronda Central, que já está no ar. E olha, não se faça de doido que a polícia te acha.
5: 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Você sabe que eu não gosto de homem careca. Eu falei pra você que
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0: É o Ronda Central que já está no ar. Onde é que você está nos acompanhando? Você pode interagir conosco e também nos informar onde é que você está acompanhando aqui o seu Ronda Central. A gente aproveita para mandar aqui o nosso abraço especial ao Adão, que nos acompanha através aqui da Rádio Rio Neves, da cidade São Raimundo das Mangabeiras. A gente sabe que todos os dias ele realiza a sua caminhada, aí cuidando da saúde, mas claro, com o radinho de pilha, acompanhando a gente aqui através do Ronda Central. A gente manda aqui o nosso abraço especial também à grande Maria Espíndola, que nos acompanha através da Rádio Juf FM, aí que é comandada pelo locutor, como ele é conhecido, na cidade de Governador Nunes Freire. E através dessas duas pessoas, a gente aproveita para abraçar todos que nos acompanham através da sua emissora local. 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Olha, gente, uma dona de bar foi morta a tiros na cidade de Capinzal do Norte. Para quem não sabe, para quem nos acompanha em outras regiões do Maranhão, por que eu gosto de falar isso? Porque o Maranhão tem uma dimensão de um país. Então, quem nos acompanha de um lado do estado, às vezes não tem conhecimento da outra região. Capinzal do Norte ali fica perto de Pedreiras. Ali quem sai de São Mateus, quem vai para Pedreiras, é naquela região que fica a cidade de Capinzal do Norte. Então, lá teve esse caso lamentável. A Thaís Brusaca estava próxima, filmou tudo, sabe de tudo e vai contar pra gente. É com você, Thaís.
1: Uma mulher identificada como Maria Silvana Sampaio Vieira, de 38 anos, foi assassinada a tiros na tarde desta quinta-feira, dentro do próprio estabelecimento, no bairro Terreirão, em Capinzal do Norte. O crime aconteceu por volta das 12h47 da manhã e foi registrado por câmeras de segurança. Segundo informações repassadas à polícia, três criminosos entraram no bar e seguiram diretamente até a proprietária. Em seguida, o trio efetuou vários disparos de arma de fogo contra a vítima. Maria Silvana não resistiu aos ferimentos e morreu no local. Uma mulher que estava no estabelecimento conseguiu escapar dos criminosos após se esconder no interior da casa. Depois dos disparos, os três suspeitos fugiram em direção desconhecida. As imagens das câmeras de segurança podem auxiliar a polícia na identificação dos envolvidos. A retirada do corpo foi autorizada pela autoridade policial para a realização dos procedimentos necessários. Até o momento, nenhum suspeito foi preso. A Polícia Civil investiga o caso para identificar os responsáveis e esclarecer a motivação do homicídio. Central de Notícias Brasil, Thaís Brusaca.
0: Obrigado, repórter Thaís Brusaca, também trazendo essas informações ainda daquela região. E olha, gente, o jovem de 18 anos, ele foi apreendido no início desta semana lá na cidade de Pinheiro, que inclusive ontem completou 170 anos de emancipação política. É a cidade mais importante daquela região da Baixada e também litoral ocidental maranhense. Então esse adolescente, ele foi apreendido por participação em um roubo de aproximadamente 200 mil reais a um posto de combustível, viu? Meteu a mão na massa lá, viu? 200 mil conto, viu? O que é que você faria com 200 mil conto hoje? Pois é, o crime aconteceu no dia 8 de junho deste ano, quando funcionários do estabelecimento foram rendidos por criminosos armados. Segundo a Polícia Civil, o investigado era menor de idade naquela oportunidade do assalto e, por isso, responderá pelos atos praticados conforme a disposição do Estatuto da Criança e do Adolescente. As investigações apontam que o grupo teria utilizado armas de fogo durante a ação e teria levado aí cerca dessa quantia em dinheiro. Ainda durante a apuração, outros dois suspeitos foram presos pela Polícia Civil no dia 30 de julho. Durante as diligências, as equipes também apreenderam munição, dinheiro em espécie, aparelhos eletrônicos que serão analisados para auxiliar nas investigações. A ação foi conduzida pelo 1º Distrito Policial lá da cidade de Pinheiro, com apoio da 5ª Delegacia Regional também de Pinheiro e equipes do 2º Distrito Policial também naquela cidade. Também estiveram presentes policiais de Santa Helena, São Bento e Palmeirândia, que fica também naquele entorno. Então foi aí uma mobilização completa, tanto da polícia civil quanto militar, e acabaram chegando a esse grupo criminoso. Aí que a gente questiona as leis desse país, que ele deveria, mesmo ter praticado o roubo naquela oportunidade, ainda menor de idade, mas hoje ele deveria pagar como adulto, que é para poder servir de exemplo. Mas, infelizmente, a gente tem que respeitar as leis e agora ele será punido de acordo com o que determina o Estatuto da Criança e do Adolescente. Vamos também falando ainda de polícia, gente, porque, olha, você lembra aquele caso que aconteceu lá em Água Doce do Maranhão, que vitimou aí uma adolescente? Pois é, a Polícia Civil encontrou ontem um punhal que teria sido usado no assassinato da adolescente, a Bruna Silva Loyola, ocorrido no dia 31 do mês passado, lá no povoado Cana Brava, na zona rural da cidade de Água Doce. Segundo a polícia, a arma foi localizada em uma área de matagal entre a residência do adolescente apreendido e um salão de beleza onde a jovem foi atacada, ali nas proximidades do salão de beleza. De acordo ainda com as investigações, Bruna chegava ao salão localizado na Rua dos Carecas, olha, Rua dos Carecas, viu, James? Ela trabalhava no salão, mas o salão ficava na Rua dos Carecas. Aí, por volta das 13 horas e 10 minutos, quando foi surpreendida pelo adolescente agressor. A polícia informou que o suspeito usava chapéu e também touca ninja para esconder o rosto e carregava o punhal e uma berestra, aqui o nome do armamento, também conhecida como besta. Ao perceber a aproximação do adolescente, Bruna correu para dentro do estabelecimento. Segundo a investigação, ela foi perseguida e alcançada em um imóvel anexo ao salão onde foi atacada. Então, infelizmente, tivemos esse caso, o adolescente sofreu cerca de 20 perfurações, onde chegou até ser socorrida, mas não resistiu aos ferimentos e foi a óbito. Infelizmente, tivemos esse caso lamentável que foi registrado naquela região do estado, mais precisamente na cidade de Água Doce. Vamos a um breve intervalo, na volta tem mais Ronda Central para você, que você já sabe, escreveu, não leu, o palco meu.

0: Olá, o Assembleia em um Minuto está no ar. Durante o Agosto Lilás, o TRE Maranhão realizou uma campanha de conscientização sobre a violência política de gênero. A iniciativa orientou sobre como identificar situações de abuso e reforçou a importância da participação e da proteção das mulheres nos espaços de poder. Em casos de violência, a orientação é guardar provas e procurar os canais de denúncia, como 180 e a Ouvidoria da Mulher do TRE Maranhão. A Justiça Eleitoral promove reuniões regionais com órgãos de segurança pública para definir estratégias para as eleições 2026. Os encontros discutem possíveis cenários de risco e ações conjuntas para garantir a segurança e a tranquilidade durante o período eleitoral. As reuniões já foram realizadas em São Luís e Caxias e também estão previstas ações em Imperatriz e Barra do Corda. Outras notícias, nosso site al.ma.leg.br, na Rádio Assembleia 96,9 FM e também nas nossas redes sociais. Eu fico por aqui.
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3: De volta com o seu Ronda Central aqui pela sua emissora. A gente aproveita novamente aqui para abraçar a todos que estão conosco, principalmente os diretores das emissoras parceiras na retransmissão aqui do seu Ronda Central. Olha, diretores de rádio, a gente tem aqui um recado muito importante para você. É que a sua emissora acaba de ganhar um sistema de venda de comerciais completamente digital. 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Olha, gente, você continua seguindo aqui com as informações do dia. Você sabe aí do caso do advogado? Olha, gente, teve um advogado que ele foi preso já nas primeiras horas desta sexta-feira. É um caso que está sendo bastante discutido, mas eu não vou entrar em detalhes. Vou chamar a Taliana Luiz, que tem mais informações. É com você, Taliana.
4: Um advogado investigado por estelionato e falsidade ideológica no Maranhão foi alvo de um mandado de busca e apreensão na cidade de Teresina. A operação foi realizada pela Polícia Civil do Maranhão com apoio da Polícia Civil do Piauí. O advogado, que atua na região de Presidente Dutra, no Maranhão, também foi alvo de medidas cautelares diversas da prisão. Segundo as investigações, ele atuava como defensor dativo, ou seja, era nomeado para defender pessoas que não tinham condições financeiras de contratar um advogado e que também não contavam com o atendimento da Defensoria Pública. Quando os processos eram encerrados e havia uma decisão favorável, o Estado do Maranhão era condenado a pagar os honorários do advogado. Para receber o dinheiro, era necessário protocolar um pedido de cumprimento de sentença, procedimento usado para cobrar judicialmente o valor determinado na decisão. De acordo com a Polícia Civil, o advogado teria protocolado mais de uma vez pedidos de cumprimento referentes às mesmas sentenças, mesmo depois de já ter recebido os honorários. Segundo o delegado responsável pela investigação, depois de receber o pagamento, o advogado aguardava alguns meses e protocolava novamente um pedido de cumprimento da mesma sentença, com o objetivo de receber outra vez o valor. A polícia afirma que a prática teria ocorrido em vários processos. Em alguns casos, a mesma sentença teria sido objeto de 3 ou 4 pedidos de cumprimento. A suspeita é de que a prática tenha causado um prejuízo estimado em R$ 29 mil reais aos cofres públicos do Maranhão. Durante a operação, foram apreendidos celulares, tablets e notebooks. Os equipamentos serão analisados pela polícia e podem ajudar a esclarecer outros detalhes da investigação. A operação também verificou informações relacionadas a armamentos registrados em nome do investigado. Após a análise do material apreendido e a realização das diligências, o caso deverá ser encaminhado à justiça para as providências cabíveis. Central de Notícias Brasil, de São Luís, Taliana Luiz.
5: Quero ver meu advogado!
3: Obrigado, Taliana Luiz, aqui também participando conosco. Gente, a gente fica muito triste quando a gente vê uma pessoa que tem conhecimento, principalmente na área jurídica, e acaba, por um motivo ou outro, entrando aí para coisa que não deveria ser. Não quer dizer que o cara sendo preso, ele está envolvido. Pode haver suspeitas, enquanto isso, quando as autoridades entendem que a pessoa, que o suspeito, ele oferece algum tipo de risco, aí às vezes é pedido a prisão preventiva de imediato. Não quer dizer que todo mundo que seja preso seja culpado. É bom que fique esclarecido. Mas eu repito, a gente fica muito triste quando se vê uma pessoa que tem conhecimento, principalmente na área jurídica, que pode estar ajudando a outras pessoas, possam também entrar nesse ramo, o que não é bom para coisa nenhuma. Mas agora vamos chamar de volta a repórter Thaís Brusaca. É que um condenado por roubo aí de 46 mil reais, ele foi preso na cidade de Timó. Thaís Brusaca está de volta e tem mais informações.
6: Um homem de 34 anos foi preso em Timó, no Maranhão, após ser condenado pelo roubo de um cofre com aproximadamente 46 mil reais, além de aparelhos celulares e um crime registrado em 2014. A prisão ocorreu na tarde desta quinta-feira, em cumprimento ao mandado decorrente de sentença condenatória. O homem foi condenado a 6 anos, 8 meses e 28 dias de reclusão pelo crime de roubo majorado. Segundo as informações, o roubo aconteceu em 7 de fevereiro de 2014, em uma residência na Avenida Teresina, no bairro Parque Piauí, em Timon. O condenado teria invadido o imóvel na companhia de outro adulto e um adolescente. O grupo teria usado uma arma de fogo para ameaçar as vítimas e roubar o cofre com cerca de 46 mil reais, além de celulares. Durante as investigações, as vítimas reconheceram o adolescente como sendo um primo, o que ajudou na identificação dos demais envolvidos. O inquérito foi conduzido pelo 1º Distrito Policial de Timon e os investigados foram processados e condenados. Após recursos em instâncias superiores, a condenação de primeira instância foi mantida. De acordo com a 18ª Delegacia Regional de Timon, o homem também possui condenações anteriores por estelionato e receptação de motocicletas roubadas. O condenado foi localizado pela Divisão de Inteligência e Captura, a DICAP, e levado à Central de Flagrantes de Timon. Em seguida, ele foi encaminhado ao sistema penitenciário, onde permanecerá à disposição da justiça para cumprimento da pena. Central de Notícias Brasil, Thaís Brusaca.
3: Obrigado a Thaís Brusaca, aqui participando conosco. E só para fechar aqui o programa de hoje, a gente prometeu trazer logo no início que uma mulher foi presa ontem pela Polícia Rodoviária Federal durante uma abordagem no ônibus de turismo que vinha do Pará. Os agentes encontraram, sabe o quê? 7 pistolas escondidas dentro de um cooler, que para quem não sabe é uma caixa de isopor. Segundo informações divulgadas pela própria PF, o recipiente onde as armas estavam escondidas tinha identificação de açaí da Tia Maria. Viu? O cara pensava que ia comprar o açaí da Tia Maria, quando chegou lá, estava cheio, era de arma. Então, durante a abordagem, a mulher foi presa e agora vai ter que responder, vai ter que explicar para as autoridades o que é que ela fazia com essas pistolas escondidas dentro da mala que deveria ter açaí. Gente, com essa que a gente se despede aqui do Ronda Central, prometendo voltar na próxima terça-feira, segunda-feira, 7 de setembro, mas terça-feira, estamos aqui no Batente, desejando um feliz feriadão a todos. E aquela velha dica, se for dirigir, não beba. Mas se for beber, me chame que eu estarei lá. Até terça.
5: Pessoal, antes que eu fique bêbado, eu quero desejar a todos aí um feliz aniversário. Que nessa Páscoa o Papai Natal tragam muitos ovos de felicidade pra vocês. Um feliz 2200 e feliz Dia dos Noivos!
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0: Olá, o Assembleia em um Minuto está no ar. Durante o Agosto Lilás, o TRE Maranhão realizou uma campanha de conscientização sobre a violência política de gênero. A iniciativa orientou sobre como identificar situações de abuso e reforçou a importância da participação e da proteção das mulheres nos espaços de poder. Em casos de violência, a orientação é guardar provas e procurar os canais de denúncia, como 180 e a Ouvidoria da Mulher do TRE Maranhão. A Justiça Eleitoral promove reuniões regionais com órgãos de segurança pública para definir estratégias para as eleições 2026. Os encontros discutem possíveis cenários de risco e ações conjuntas para garantir a segurança e a tranquilidade durante o período eleitoral. As reuniões já foram realizadas em São Luís e Caxias e também estão previstas ações em Imperatriz e Barra do Corda. Outras notícias, nosso site al.ma.leg.br, na Rádio Assembleia 96,9 FM e também nas nossas redes sociais. Eu fico por aqui. 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

0: 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Uma ótima noite para você. Tchau, tchau.
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8:25.

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